Silvério Pontes, dele Leandro Saramago, no Tempo do Bonde. A Unesp FM está apresentando Brasil Instrumental. Seguimos com Nenê Trio. Em julho de 2010, eram apresentadas no Sesc Pinheiros, em São Paulo, as composições que viriam fazer parte do álbum Inverno, selo Sesc de 2011, de Nenê Trio. O selo Sesc lança agora o registro desse show nos sessões selo Sesc número 18, Nenê Trio, disponível nas principais plataformas de áudio. Desde 2001, Realcino Lima Filho, vulgo Nenê, toca o Nenê Trio, cuja formação, à época da gravação, contava com Nenê na bateria, Alberto Lucas no contrabaixo e Írio Júnior ao piano, que atualmente é executado por Edson Santana. No show de 2010, o trio performou quatro faixas que unem a inovação polirrítmica característica do grupo a ritmos tradicionais brasileiros. Em 2010, quando o show foi gravado, Nenê Trio passava por uma transição estilística, debruçando-se na exploração rítmica intensa, o que se mantém até hoje no grupo. O repertório todo composto por Nenê foi pensado para o início dessa fase do trio. O álbum tem quatro faixas. Vamos abrir com uma balada chamada Inverno. E na sequência, fechando o bloco, Jongo 2, da fase bem brasileira de Nenê, em que ele explora o ritmo inspirado na época em que tocou com Hermeto Pascoal.

Nenê Trio de Nenê, Jongo 2 e abrindo o bloco dele, Inverno. A Unesp FM continua apresentando Brasil Instrumental, o talento e a magia do compositor brasileiro. Júlio Borba é um violonista, doutor em etnomusicologia pela Universidade Federal do Paraná, em Curitiba. Desde 2012, dedica-se ao estudo da música instrumental no estado do Mato Grosso do Sul, principalmente o chamamé e a polca paraguaia. Júlio incorpora em suas composições sonoridades da música latino-americana e também do jazz e da música clássica. Do álbum Entroncamento, de 2020, destacamos as faixas Nos Dias de Hoje, com a participação de Santiago Beis, compositor, pianista e multi-instrumentista, e também Água Pé.

Júlio Borba, dele, Aguapé, antes com Santiago Beis, nos dias de hoje. E continuamos apresentando Brasil Instrumental para você. Seguimos com o pianista e compositor paulista Henrique Mota, formado em piano erudito pela Fundação das Artes em São Caetano do Sul. Representante de uma nova geração de pianistas paulistas, ele tem ganhado prestígio entre a cena da música instrumental através da sua versatilidade técnica precisa e sentidos agudos, transitando fortemente pelo jazz e fusion, além de ter lançado álbuns aclamados como Herança, de 2019, e É Pra Jazz, de 2024. Destacamos a faixa Herança. E na sequência, o guitarrista G-Toc, formado na área de MPB, jazz e arranjo para música popular e big bands pelo Conservatório Dramático e Musical de Tatuí. Do álbum Lunar, vamos ouvir Dia de Jogo.

G-Talk dele, dia de jogo. Antes, Henrique Mota dele, herança. Brazilian Grupo apresenta Os Caravelhos, no ritmo do samba jazz. Destaque agora no Brasil Instrumental. Bossa Nova, samba jazz e humor se encontram no álbum do Brazilian Grupo, lançado pelo selo Sesc. O disco está disponível nas principais plataformas de áudio. Formado por veteranos da cena paulista, o Quinteto Instrumental reúne músicos cuja trajetória soma mais de 60 anos de história da música brasileira. E o título brincalhão, Os Caravelhos, traduz a leveza e a intimidade entre os integrantes. A formação reúne o contrabaixista e gaitista Kleiber de Souza, o pianista Aloysio Pontes e o saxofonista Héctor Costita, ligados à cena do samba jazz em São Paulo desde os anos 60, ao lado do percussionista João Paraíba, conhecido por sua atuação no trio Mocotó, e do baixista Giba Pinto, integrante de uma geração posterior. O repertório reflete a diversidade de trajetórias e referências do grupo. Ao longo de 8 faixas, o álbum traz samba, jazz, choro, bolero e influências latinas, remetendo à formação musical dos instrumentistas em bailes, bares e boates. Em Samba de Improviso, de Aloysio Pontes, o sax dialoga com o vibrafone de Jota Moraes, convidado da faixa. Já Meu Bolero, também de Pontes, apresenta uma composição melódica e romântica, interpretada por Kleiber na gaita, seguida por um solo de piano.

Brazilian Grupo de Aloísio Pontes, Meu Bolero e Samba de Improviso. Para encerrar o programa, João Donato, do álbum Donato Elétrico, gravado em 2014 no Sesc Pinheiros, em São Paulo, vamos ouvir Espalhado.

João Donato dele, espalhado. E nós vamos ficando por aqui. Fontes pesquisadas, youtube.com, biscoitofino.com.br, sescsp.org.br e spotify.com. Estúdio de gravação, Renato Fosca. A produção...

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4: 21 horas e 59 minutos.
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6: Obrigado pela companhia. Você está sintonizado no 105,7 da sua Unesp FM e a partir de agora fica ligado no Estação Blues. Estação Blues, as gerações e as vertentes do gênero em uma hora de seleção musical. Na edição de hoje, você confere o blues de Sonny Boy Williamson, Coco Taylor, John Lee Hooker, Lightnin' Hopkins, Danny Wilde, Robert Cray, Al King e muito mais. Para começar, fique com a guitarra e o vocal de Fenton Robinson. Ouça a faixa I'm So Tired.

No Estação Blues, tempo para conhecer o som da banda Trampled Underfoot. O trio é formado pelos irmãos Nick, guitarra e vocal, Chris, bateria, e a cantora e baixista Danielle Schbellen. Natural de Kansas City, o grupo familiar teve contato com a música através do pai, guitarrista que levava os três filhos para as jam sessions. O trio Trampled Underfoot nasceu em 2000 e lançou 5 discos. Fique com uma música do último álbum do trio, gravado em 2013. Do CD Badlands, ouça a faixa Bad Bad Feeling. 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

O Estação Blues apresenta agora a música de Sonny Boy Williamson. O bluesman nasceu numa fazenda do Mississippi na primeira década de 1900. Compositor profícuo, prodigioso gaitista e cantor de voz expressiva, Sonny Boy Williamson ficou popular na região de Memphis, mas foi em Chicago que fez sucesso. Morreu em 1965, aos 52 anos de idade. Fique com a faixa Help Me, parceria de Williamson com Willie Dixon.

Estação Blues na Unesp FM, obrigado pela sintonia. Fique agora com o guitarrista e cantor Robert Cray, interpretando a composição I Wonder.

Depois deste registro, a música ganhou inúmeras gravações. Confira a releitura do The Mighty House Rockers, numa gravação de 1989.

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Você está sintonizado na Unesp FM, ligado no programa Estação Blues. Tempo para conferir a voz e o piano de Willie Mabon. O bluesman do Tennessee fez carreira em Chicago e nos anos 1970 foi viver em Paris. Willie Mabon interpreta I Don't Know, canção lançada em 1952. 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

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Obrigado pela companhia. 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Estamos esperando. A seguir, tempo para relembrar a energia de Coco Taylor. Ouça Happy Home.

Unesp FM, as mulheres no blues. Fique agora com a guitarra e a voz de Danny Wild. A blueswoman britânica começou a tocar na adolescência, inspirada na coleção de discos do pai. Aos 17 anos, já se apresentava profissionalmente. Em 2006, abriu um show de Jus Holland no Royal Albert Hall. Lançou o CD de estreia em 2006. Confira o blues de Danny Wild. Fique com a faixa Shine, lançada em 2011.

Estação Blues. Você confere no rádio, aqui, nas ondas da Unesp FM, em 105,7, ou pela internet, streaming, no site radio.unesp.br. É muito bom contar com a sua companhia. Agora, confira a face blues do guitarrista Carlos Santana. Ouça Blues Magic.

Depois de Santana, fique com uma banda de rock de Los Angeles que reúne mexicanos e estadunidenses. O quinteto mistura folk, country e também flerta com blues. Confira Los Lobos com a faixa Two Dogs and a Bone.

0: Estação Blues na Unesp FM. Tempo para ouvir a guitarra e o vocal do bluesman da Louisiana, Al King.
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0: Ouça o clássico Reconsider, Baby, composição de 1954 de Lowell Fawson, que recebeu várias gravações, inclusive de Elvis Presley, Tina Turner, Eric Clapton, entre outros. O registro de Al King é de 1964. Reconsider, Baby.

Grupo Estação Blues vai ficando por aqui. Obrigado pela sintonia. Pesquisa, texto e seleção musical de Fábio Fleury. Operação de áudio, Silvestre Oliveira. Eu sou Sérgio Magson. Na despedida, fique com os primos John Lee Hooker e Earl Hooker. Naturais do Mississippi, os dois ícones do blues fazem a festa com a música Bang Bang Bang Bang. Valeu pela companhia, cuide-se e até o próximo encontro.

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5: 22 horas e 59 minutos.
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Boa noite. A Unesp FM apresenta Música Interior. A hora é de descanso e meditação, de esquecimento ou de encontro consigo mesmo. Música Interior, um convite à reflexão e ao relaxamento. Nesta uma hora, você vai encontrar músicas que acalmam, tranquilizam e relaxam suas tensões. Começamos com Nicholas Gunn e a composição que dá nome a este álbum, Passion in My Heart.

Nicholas Gunn, Passion in My Heart. Abençoada semana para você. Seguimos com música interior.

Agradeça pelos seus sonhos que te motivam a seguir em frente, mesmo nos dias difíceis. Seguimos com You Man e a composição Wind Source. E Night Noise com Solve Island.

Ouvimos Night Noise com Sovi Island, abrindo o bloco You Man, Wind Source. Paz e saúde para você que acompanha Música Interior, um convite à reflexão e ao relaxamento.

Ser grato não é apenas dizer obrigado, mas viver com o coração aberto, reconhecendo que cada momento, pessoa e experiência traz um aprendizado. Seguimos com Andreas Vollenweider e a composição Kendall and Romas, e Antônio Duran, Anjo da Promessa.

Antônio Duran, Anjo da Promessa. Antes, Andreas Vollenweider e a composição Kendall and Bromas. A Unesp FM está apresentando música interior.

quando aprendemos a reconhecer e valorizar as pequenas e grandes bênçãos, a vida ganha um novo significado. Dando sequência ao programa, confira agora o guitarrista Sam Picó, do álbum Vital, vamos ouvir Aurora, e Chip Davis com Chakra 4.

Chip Davis, Chakra 4, abrindo o bloco Sem Picó, Aurora. Paz e saúde para você que acompanha a música interior. Grandes conquistas nascem de pequenos gestos de gratidão. Neste bloco, Kevin Kern, Once in the Long Ago, e Caper Kayo com To the Moon.

Caper Kayo to the Moon, abrindo o bloco Once in the Long Ago. A Unesp FM está apresentando música interior. Para encerrar o programa, vamos ouvir Hilary Stagg, do CD Feather Light for My Love.

Fontes pesquisadas no Instagram Despertar o Divino e de Alma para Alma. Estúdio de gravação Silvestre Oliveira. Produção Silene Barros. Apresentação Marina Fontanelli. Uma boa noite e um bom descanso.

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6: 23 horas e 59 minutos.
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9: 0:59.
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0: Olá, a Unesc FM apresenta Pé na Estrada, programa com compositores, intérpretes, bandas que lançam trabalhos, divulgam suas músicas e estão com o pé na estrada. Passam hoje por aqui Jenny Mocello, Roberto Menescal e Marcelo Ribeiro, Luiz Vilhora, Paulo Pereira, Seu Jorge, Anitta, Rael e muito mais.
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0: E começamos com a cantora Denise Amaral e uma faixa de seu álbum de estreia Sem Limites, fruto de mais de 40 anos de carreira musical. O álbum Sem Limites tem 11 canções inéditas, com produção de Paulo Maia, pianista, acordeonista, compositor, arranjador e regente. Destacamos a faixa Pressa de Chegar.

0: Denise Amaral, de Marli Nunes e Eduardo Guarnetti, pressa de chegar. A cantora Jenny Mocello é o destaque agora no Pé na Estrada.
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0: Jenny Mocello não é apenas uma cantora com uma voz marcante. Ela é uma força estética e criativa que está discretamente reescrevendo as regras do pop no Brasil. Com mais de uma década de carreira, a artista curitibana, que passou a infância em Roma e carrega essa dualidade cultural em seu trabalho, consolidou-se como uma das compositoras mais requisitadas do cenário, assinando hits que dominaram o Top 50 Brasil e até as paradas globais. Após o lançamento de Céu da Boca e Tende a Piorar, Jenny apresenta ao público De Gole em Gole, novo single em parceria com Xenia França, que ocupa um lugar decisivo dentro do disco Brava. Mais do que ampliar o universo do novo trabalho, De Gole em Gole mostra um lado da cantora que o público ainda não conhecia e marca um dos primeiros momentos em que sua relação com o jazz aparece mais abertamente em encontro direto com a brasilidade que conduz sua nova fase, misturando referências do jazz, do pagode baiano e um pouco de pop. A faixa nasceu de forma orgânica, falando sobre tudo o que acabamos por entender de gole em gole aos poucos, partindo da ideia de que amadurecer e se reconhecer são processos. As artistas cantam sobre descobertas que chegam no tempo certo. Confira.

0: Jenny Mocelo e Xênia França, Delas, Lucas Vaz e Vitor Arantes. De gole em gole, a Unesp FM está apresentando Pé na Estrada.
1: 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E esse
0: neste bloco, Thier, que abre novo ciclo e lança Ainda como o primeiro passo de seu novo projeto autoral. Em piano e voz, a faixa aposta em gravação ao vivo, em clima intimista, para falar do que fica depois do fim: memória, arrependimento e silêncio. Confira. Na sequência, tem uma parceria que deu um bonito samba, Um Brinde à Vida, single dos compositores Roberto Menescal e Marcelo Ribeiro. Nos vocais, com arranjos de Célia Vaz, destaque para as vozes das cantoras Mariana Leporassi e Cacala Carvalho.

Roberto Menescal e Marcelo Ribeiro, de Marcelo, um brinde à vida. Abrindo o bloco, Tiê dela ainda. Luiz Villhora lança seu aguardado álbum de estreia em trânsito. A seguir... Violonista, guitarrista, pesquisador e professor de música, radicado na Zona Leste de São Paulo, Luiz Villhora apresenta seu primeiro trabalho após quase 4 anos de produção, ensaios, mudanças na formação e gravação do disco. O álbum conta com participações de Marianne Stoll, Caio Bars, Gil Melito, Jonatas Marques, Lucas Braco, Roberto Angerosa, Tata Ozete, Thiago Boecan e Vico Iazzi. Luiz mantém o contato com música durante quase a sua vida inteira. Logo aos 10 anos, começou a tocar o violão velho de casa e passou rapidamente para a guitarra, influenciado pelo rock psicodélico de 60 a 70, hard rock, indie e grunge. Já adulto e com bagagem musical, Luiz intensificou suas relações com projetos em banda, passeando pelo rock, samba, MPB e jazz. O período de pandemia encerrou parte desses projetos, levando Luiz a se dedicar ao trabalho solitário e começar a projetar seu álbum de estreia, Em Trânsito. Vamos ouvir as faixas Lado a Lado com Gil Melito e, na sequência, Jonatas Marques e Lucas Braco com Noite Vai.

0: Jonatas Marques, Lucas Braco e Luiz Vilhora. De Vilhora à noite vai. Abrindo o bloco, Guimelito e Luiz Vilhora com Lado a Lado. A Unesp FM está apresentando Pé na Estrada. Neste bloco, o álbum Sertão, de Paulo Pereira, lançado com produção de Suami Júnior, pelo selo Vitrola Play. Confira.
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0: Inspirado na obra de Guimarães Rosa, o projeto traz 12 canções e uma faixa instrumental, compostas em 2023 e 2024, explorando a temática do sertão. Giana Viscardi, Mal Santana, Pedro Iaco, Renato Brás e Suami Júnior são os talentosos intérpretes que dão nobreza, grandiosidade e corpo que a alma genuína destas canções tanto merece. Vamos ouvir com o vocal de Renato Brás, Pureza, e com o vocal de Giana Viscardi, Sertão.

0: Giana Viscardi de Paulo Pereira Sertão, abrindo o bloco Renato Brás de Paulo e Suami Júnior, Pureza. Pé na Estrada na Unesp FM, Seu Jorge lança The Other Side, com participações de Marisa Monte e Maria Rita. A seguir.
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0: O álbum The Other Side, trabalho desenvolvido ao longo de quase uma década e meia, é voltado ao mercado brasileiro e internacional. O disco reúne 11 faixas e apresenta influências da música brasileira, jazz, bossa nova e música orquestral. E foi produzido por Mário Caldato Júnior, parceiro de longa data do artista e responsável também pela produção de Samba Esporte Fino, álbum de estreia de Seu Jorge, lançado em 2001. No Brasil, o primeiro single de divulgação é Quando Chego, parceria com Marisa Monte e Arnaldo Antunes. Além de Marisa Monte, o disco conta com a participação de Maria Rita na faixa Vento de Maio. E a gente confere essas duas faixas a seguir no Pé na Estrada.

0: Jorge e Maria Rita, de Telo e Márcio Borges, Vento de Maio. Abrindo o bloco, Seu Jorge e Marisa Monte, Della e Arnaldo Antunes, Quando Chego. A Unesp FM está apresentando Pé na Estrada. Anitta apresenta Equilibrium, um álbum que traduz sua fase mais íntima, espiritual e intensa.
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0: Inspirado pelas religiões afro-brasileiras e pela conexão com os orixás, o projeto mergulha em temas como equilíbrio, força e essência. Reúne participações de Shakira, Lineker, Marina Sena, Ebony, Papatinho, Rincon Sapiência, King Saints, Os Garotins, Los Brasileiros, Ponto de Equilíbrio e Emana Azul. Com Meli, vamos ouvir Ternura e Caminhador com Lineker.

0: Anitta e Lineker, dela Caminhador, abrindo o bloco com Meli Ternura. Seguimos com Rael no Pé na Estrada. Ele lançou Nas Profundezas da Onda, seu novo álbum de estúdio, com 11 faixas inéditas que transitam pelo afrobeat, boom bap, rap e reggae. Com carreira consolidada, o cantor e compositor buscou mostrar um lado mais íntimo numa narrativa que traz um olhar crítico e observador. Vamos ouvir Forma Abstrata e Elaiá.
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abrindo o bloco Forma Abstrata e vamos ficando por aqui. Prazer enorme estar com você. Operação de áudio, Paulo Pepa. Eu sou Silene Barros. Continue com a Unesp FM

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3: 1:59.
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4: 2:59.
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3: 3 horas e 59 minutos.
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5: Quatro horas e 59 minutos. 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
4: As canções que compõem este programa refletem uma realidade sociocultural da época em que foram lançadas. Alguns aspectos ali retratados trazem à tona debates em função de pautas identitárias que surgiram nos últimos anos.
6: Olá! A Unesp FM apresenta Canta Brasil, hoje com aspectos da trajetória da cantora, compositora e violonista Joyce Moreno, suas principais composições e os momentos mais importantes da sua carreira na história da música popular brasileira.
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6: Joyce Moreno, carioca, nascida em 31 de janeiro de 1948, descobriu cedo sua voz. Aos 16 anos, já encantava como vocalista no álbum do conjunto Samba Cana, enquanto gravava jingles e compunha músicas. Em 1967, sua canção Me Disseram a fez brilhar nos palcos do terceiro Festival Internacional da Canção, revelando ao Brasil um talento que transbordava lirismo e identidade. No ano seguinte, Joyce lançou seu primeiro disco, Um Encontro de Mundos Sonoros. Suas próprias criações dividiram espaços com inéditas de mestres como Paulinho da Viola, Marcos Valle, Jardes Macalé e Caetano Veloso. Em 1969, viria Encontro Marcado, segundo disco e estreia do olhar sensível de Nelson Motta na produção. Mais um capítulo de uma trajetória que nascia com alma de poesia. Vamos ouvir Joyce com Não Muda Não, Me Disseram e Improvisado.

Joyce Della, improvisado, me disseram e não muda não. Em 1970, Joyce formou-se em jornalismo e integrou os grupos musicais Sagrada Família e A Tribo, onde experimentou sons, encontros e descobertas. Em 1972, uniu vozes e sentimentos com Nelson Ângelo no disco que leva os dois nomes, uma obra marcada pela delicadeza e parceria criativa. 3 anos mais tarde, em um gesto de confiança e talento, substituiu o violonista Toquinho, ao lado de Vinícius de Moraes, levando poesia e melodia por uma turnê vibrante pela América Latina. Em 1976, lançou Passarinho Urbano, um voo corajoso em tempos sombrios. O álbum deu voz às canções de compositores silenciados pela censura, como Chico Buarque, Edu Lobo e Milton Nascimento, um gesto de resistência feito canção. A partir de 1979, sua música começou a ecoar nas vozes de outros grandes nomes da música popular brasileira. Suas composições encontraram morada nos corações e repertórios de Fafá de Belém, Elis Regina, Maria Bethânia, Joana, Nana Caymmi e Ney Matogrosso. Nesse bloco destacamos as canções Essa Mulher, Chuvisco e Pra Você Gostar de Mim.

0: Joyce Della e Zé Ramalho, Pra Você Gostar de Mim. Della Chuvisco. Della e Ana Terra, Essa Mulher.
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0: Apesar da trajetória precoce, o reconhecimento pleno de Joyce veio no início dos anos de 1980. Foi com Clariana, canção feita em parceria com Maurício Maestro e apresentada ao Brasil no Festival de MPB de 1980, que sua arte encontrou espaço no coração do grande público. A música, doce e comovente, era uma homenagem às filhas Clara e Ana, uma canção que embalava a maternidade com lirismo e afeto. Nesse mesmo ano, Joyce lançou Feminina, o primeiro grande sucesso de sua discografia. O álbum reunia não apenas Clariana, mas também a icônica faixa título Feminina. Ao longo da década de 1980, suas canções passaram a iluminar as trilhas sonoras de novelas e seriados de televisão, tornando-se parte da memória afetiva de toda uma geração. O disco Água e Luz, em especial, trouxe consigo duas pérolas, Messier

0: Joyce Della Monsieur Binot e Feminina. Antes, com a participação de Boca Livre, Della e Maurício Maestro, Clariana. A Unesp FM está apresentando Canta Brasil, hoje com Joyce Moreno.
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0: Joyce brilhou em um tempo em que poucas mulheres compunham, cantavam e dedilhavam o violão. Seu talento abriu caminho onde antes havia silêncio, tornando-se uma voz singular num universo majoritariamente masculino. Na década de 1990, suas composições conquistaram a Europa, principalmente a Inglaterra, proporcionando um ressurgimento internacional da música brasileira. Em 1997, Joyce expandiu sua arte para a literatura com o livro Fotografei Você na Minha Rolleiflex, um retrato íntimo e sensível dos bastidores da música brasileira capturado com a lente da memória. Sua intensa produção seguiu a pleno vapor, rendendo discos como Línguas e Amores, Delírios de Orfeu, Revendo Amigos Sem Você, Ilha Brasil e Astronauta. Esse último, um tributo amoroso a Elis Regina, estrela eterna da MPB. O álbum Revendo Amigos, com interpretações de suas canções por outros artistas, celebrou os seus 25 anos de uma carreira marcada por afeto, resistência e melodia. Entre 1999 a 2000, Joyce assumiu um novo papel. Apresentou o programa Cantos do Rio, primeiro na TV Educativa e depois, em 2002, na TV Bandeirantes, sempre guiada por seu olhar musical sobre o mundo. Em 15 documentários, costurou a história do Brasil, com as canções que a embalaram, cerca de 150 músicas tecendo, verso a versos, o enredo de um país contado pela música popular brasileira. Ouçam agora Joyce com Moreno, da cor brasileira, e Mulheres do Brasil.

0: Joyce, dela, Mulheres do Brasil. Antes dela e Ana Terra, da cor brasileira. Dela, Moreno.
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0: Em 2011, Joyce lançou o álbum Rio, uma ode à cidade que a viu nascer e florescer. No repertório, clássicos que celebram a alma carioca, com composições de mestres como Tom Jobim e Noel Rosa, entre outros. O disco também trouxe duas preciosidades inéditas. Meu Rio, sua primeira composição feita aos 14 anos, e Puro Ouro, um samba novo dedicado aos jovens sambistas cariocas. Como em tantos outros anos, seguiu em turnê com seu grupo, levando sua música por palcos da Europa e Japão, lugares que já a reconhecem como uma embaixadora da música brasileira. Em março de 2022, após uma década sem lançar inéditas, Joyce voltou com o álbum Tudo, um mosaico sonoro que costurou samba, galope nordestino, jazz, choro e bossa nova. Referência incontornável da música popular brasileira, Joyce construiu uma carreira sólida, feita de escolhas autênticas, lirismo e afinação com o tempo. Em mais de 50 anos de estrada, compôs mais de 400 músicas, lançou mais de 45 discos e 2 DVDs, além de coletâneas e participações especiais. Desde o início, Joyce se destacou por sua linguagem profundamente conectada ao universo feminino e pela maestria com seu violão, companheiro fiel, extensão de sua alma artística. Neste último bloco, destacamos as canções Mistério, Puro Ouro e Reggae Telecoteco.

0: Joyce e Clara Moreno, de Joyce e Fernando Pinheiro, Heavy Telecoteco, dela, Puro Ouro, dela e Maurício Maestro, Mistérios.
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0: A Unesp FM apresentou Canta Brasil, hoje com Joyce Moreno. O Canta Brasil tem apresentação e produção de Fátima Belisário. Estúdio de gravação, Paulo Sérgio de Carvalho. Fontes pesquisadas, enciclopédia itaucultural.org.br, dicionário mpb.com.br e site oficial joycemoreno.com. Obrigada pela sua audiência e até o próximo programa. Tchau!
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2: 5:59.
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4: Bom dia, compadre.
5: Bom dia.
4: É, compadre, mas hoje eu tirei um tempinho pra visitar o senhor, viu, senhor?
5: É, mesmo.
4: A gente anda muito tarefado, né? Quase não dá tempo de visitar os compadres, mas hoje eu arrumei um tempo pra vir aqui.
5: Satisfação minha.
4: Como é que anda as coisas por aqui, compadre?
5: Tá bom, mais ou menos, mais ou menos.
4: Olha, lá pra mim não anda muito bom, não, pai.
5: Tá, não.
4: Pois é, o trem pra lá anda meio feio.
5: Tá ruim.
4: É, o senhor sabe que... Eu sei lá, compadre, mas... Eu até vim aqui, acho meio sem jeito falar com o senhor, mas precisa aí vir.
5: E qual que é seu gaio?
4: É o seguinte, compadre, queria saber se o senhor pode emprestar 2.000 contos pra mim.
5: 2.000?
4: Sim.
5: 2.000?
4: Eu preciso de 2.000.
5: É, bom... Acontece, compadre, que eu também tenho umas contas pra pagar, sabe?
4: É, compadre, mas dependendo da data que o senhor tem o vencimento, eu trago pro senhor de volta.
5: Daqui pra uns 30 dias eu vou precisar desse dinheiro.
4: Se o senhor me emprestar, eu pago o senhor com 15.
5: Com 15?
4: 15 dias.
5: É, então eu empresto.
4: Aí, compadre, se o senhor me quebrar, eu vou ficar devendo obrigação pro senhor.
5: Ô, mulher, pega esses 2.000 que tá no fundo do baú, traz aqui pro compadre pra desapertar ele.
4: Ei, compadre, só o senhor mesmo vai fazer uma coisa dessa pra mim, viu?
5: Mas olha aqui, eu espero no máximo 30. 30 dias.
4: Mas eu pago com 15, compadre.
5: Paga?
4: Olha, daqui a 15 dias eu tô aqui.
5: Tá.
4: Eu sabia que o senhor quebrar meu galho, compadre. Obrigado. Daqui a 15 eu tô aqui de novo.

0: que vai, compadre?
1: Eu vou indo mais ou menos.
0: É, eu também tô mais ou menos, porque os dois me contam que o senhor emprestou de mim lá em casa, tá fazendo farta.
1: Eu não tô entendendo o que o senhor tá falando, compadre.
0: É, quando a gente deve, a gente não entende com facilidade mesmo, né, compadre? Mas aquele 2.000 contos que o senhor me emprestou, eu falei que eu esperava 30 dias. O senhor falou, não, com 15 eu pago. Já tá com 40 e o senhor até agora não se explicou.
1: Aí eu vou dizer uma verdade pro senhor. De tanto que eu já emprestei pra tanta gente que eu tô devendo, que eu nem lembro mais desse negócio.
0: É, mas carece de lembrar, porque 2.000 contos são 2.000 contos, faz farta, né, compadre?
1: O senhor quer saber de uma coisa? O senhor tá falando é muita besteira na porta da minha casa.
0: Compadre, o senhor tá querendo que eu volte a pé pra Minas Gerais? Não dá.
1: Olha, compadre, se o senhor não for embora daqui, eu ainda vou te cortar de chicote.
0: Não. Violência, não. Não precisa cortar de chicote, não. Eu volto a pé, mas panhar não panho. E quer saber de uma coisa? Esses 2.000 cruzeiros ficam desmolados.

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0: E chegou a hora de irmos embora. Segunda-feira estaremos de volta com Vida Caipira. E um ótimo final de semana para você.
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5: 6 horas e 59 minutos.
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8: Olá, uma ótima sexta-feira pelo seu rádio, pela internet também. Mais uma edição do Musical 105. O melhor do flashback aqui na Unesp para você. A seleção musical é de Sérgio Magson, Paulo Pepa, na operação de áudio. Eu sou Wellington Leite. Nesta hora de música internacional, nós vamos ouvir daqui a pouco Sly and the Family Stone, Elvis Presley, Elton John. A gente abre com INXS, Never Tears Apart.

Daryl Hall e John Oates na Unesp Man Eater. Você ouviu também Last Train to London com Electric Light Orchestra e também Sting, If I Ever Lose My Faith in You. Muito obrigado pela companhia, que a sua sexta-feira seja iluminada. Continue conosco aqui na Unesp ouvindo Stevie Wonder, música que nasceu de um improviso de Stevie Wonder com o guitarrista Jeff Beck, Superstition.

Now Nesp, Cool and the Gang, Ladies Night. Você ouviu também Saddle Up com David Christie, Sly and the Family Stone, Family Affair. Muito obrigado pela companhia. Ouça agora a voz de Elvis Presley, Suspicious Minds.

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Na Unesp, Elton John, I'm Still Standing. Você ouviu também The Doobie Brothers, Lost Train Running e também Brown Eyed Girl com Van Morrison. Agora tem Sister Sledge aqui na Unesp, Thinking of You.

0: Esta foi agora Gaynor encerrando o musical 105, Never Can Say Goodbye. Você ouviu também KC and the Sunshine Band, Sound Your Funky Horn. A seleção musical foi de Sérgio Maxson, Paulo Pepa na operação de áudio. Eu sou Wellington Leite. Continue conosco aqui na Unesp, vem chegando mais um bloco de informações e daqui a pouco eu volto com o Manhã Popular Brasileira.
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10: 7 horas e 59 minutos.
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11: Bom dia, sexta-feira, 3 de julho. O Cidade Universitária destaca o prazo de inscrições para o simulado da FUVEST, do Programa de Iniciação Científica para Alunos do Ensino Médio, para uma competição de tecnologia para universitários, e da chamada pública para a Semana da Ciência e Tecnologia e a Prova Nacional Docente, que terminam hoje. O Programa de Intercâmbio para Estudantes da América Latina lança o segundo edital. O Cidade Universitária está começando. Segue até o dia 10 de julho o prazo de inscrições para a segunda edição do simulado da Prova de Conhecimentos Gerais do vestibular da FUVEST 2027. O valor da taxa é de R$ 150. A prova no formato presencial será realizada dia 26 de julho em Fortaleza, São Paulo, Bauru, Campinas, Piracicaba, Presidente Prudente, Ribeirão Preto, Santo André, São Carlos, São José do Rio Preto, São José dos Campos e Sorocaba. A prova terá 80 questões de múltipla escolha, no mesmo modelo da primeira fase do vestibular. Os participantes que atingirem a nota de corte estabelecida pela FUVEST serão convocados para a etapa de redação, programada para 16 de agosto. Serão selecionados os candidatos com melhor desempenho e nota superior a 24 pontos na prova de conhecimentos gerais. Inscrições e informações na página fuvest.br/simulado2027. Seguem abertas as inscrições para o Programa Institucional de Bolsas de Iniciação Científica para alunos do ensino médio, o PIBIC Júnior. A proposta é aproximar o ensino superior da educação básica. Júlia Hilsdorf tem os detalhes.
12: As atividades do PIBIC Júnior contemplam uma carga horária de 6 horas semanais, sendo, no mínimo, 2 delas realizadas dentro do campus. Isso significa que os alunos podem procurar por orientação em outras cidades. Além de um orientador, muitos professores também contam com o apoio de um aluno de pós-graduação como monitor durante o processo de pesquisa do PIBIC Júnior. A supervisora da STAEP da FAAC, Luísa Banhara, dá detalhes do tipo de atividade que será desenvolvida durante o processo e conta como os alunos podem chegar até os professores.
13: A grande vantagem em fazer iniciação científica no ensino médio é que o estudante tem seu primeiro contato com a pesquisa científica e acaba interagindo ali com o universo da graduação e da pós-graduação. Os estudantes, eles se envolvem em atividades científicas, tecnológicas e artístico-culturais e, por consequência, são estimulados e qualificados para ingressarem na graduação. Então, durante esse período, os estudantes desenvolvem suas pesquisas com a orientação de um docente da Unesp e muitas vezes conta com o auxílio de um monitor, que é um aluno da pós-graduação. No campus de Bauru, foi preparada uma cartilha com os docentes que têm interesse em orientar o PIBIC Júnior, que foi enviada às escolas da cidade. O estudante interessado poderá procurar o coordenador pedagógico da sua escola para obter ajuda nisso.
12: Todas as propostas devem ser submetidas pelo professor orientador até o dia 27 de julho. O edital está disponível no site da Pró-Reitoria de Pesquisa da Unesp. Basta acessar a página Iniciação Científica e Tecnológica. Com supervisão de Liane Castro, Júlia Hilsdorf, Rádio Unesp FM.
11: Seguem abertas as inscrições para o Programa Institucional de Bolsas de Iniciação Científica para alunos do ensino médio, o PIBIC Júnior. A proposta é aproximar o ensino superior da educação básica. Júlia Hilsdorf tem os detalhes. Hoje é o último dia de inscrições para a Prova Nacional Docente. O prazo termina nesta sexta, às 23 horas e 59 minutos. O processo de inscrição deve ser feito pelo sistema PND, no portal do INEP, responsável pela prova. Podem participar os estudantes que concluíram cursos de licenciatura em 21 áreas, inscritos no ENAD das licenciaturas pelo coordenador do curso. Também podem se inscrever professores já formados que querem ingressar no magistério público por meio de um concurso ou processo seletivo simplificado promovido por estados, Distrito Federal e municípios que aderiram à prova. Foram prorrogadas as inscrições para uma competição promovida pelo Instituto de Tecnologia de Harbin, na China. A iniciativa é voltada para estudantes universitários e terá uma etapa realizada na Unesp. Marcela Evangelista tem as informações.
14: Os interessados têm até o dia 20 de julho para se inscrever. A iniciativa vai selecionar projetos de universitários do Brasil, da Argentina e do Chile. E a competição é voltada para estudantes de graduação, pós-graduação e recém-formados. Os projetos devem propor soluções inovadoras para desafios sociais, como manufatura, agricultura, saúde, energia e meio ambiente. Os participantes podem formar equipes de 2 a 15 integrantes. Além disso, podem participar estudantes formados a partir de 2021 e equipes multidisciplinares entre diferentes instituições. A seleção e o anúncio das 50 equipes finalistas da etapa regional serão feitas ao longo do mês de julho. E em agosto, a Unesp vai sediar a final regional. Os participantes concorrem a prêmios e a final global, que será realizada na China. A competição do Instituto de Tecnologia de Harbin tem 11 anos de história sob a coordenação do Ministério da Educação da China. Essa é uma oportunidade para os jovens mostrarem seu talento com o objetivo de acelerar a integração da descoberta científica com a inovação tecnológica. O prazo para a submissão das propostas é dia 20 de julho. Para se inscrever, acesse o site brasil.plcchina.org. brasil.plcchina.org. Com supervisão de Liene Castro, Marcelo Evangelista, Rádio Unesp FM.
11: Termina hoje, dia 3, o prazo para envio de propostas na chamada pública que vai apoiar eventos e atividades de divulgação científica na 23ª Semana Nacional de Ciência e Tecnologia. Os eventos em âmbito municipal, estadual e intermunicipal devem se enquadrar no tema Ciência Delas, que convoca a comunidade científica e educacional a ampliar a participação das mulheres como protagonistas na produção e difusão do conhecimento. As ações devem ser realizadas entre 26 de outubro e 1º de novembro. O edital vai distribuir mais de R$ 8 milhões em recursos do Ministério da Ciência, Tecnologia e Inovação. Dos projetos contemplados, 30% deverão ser de proponentes negros ou indígenas. Informações na página do CNPq. A segunda edição do programa Move La América vai investir quase R$ 40 milhões em bolsas para estudantes de pós-graduação da América Latina. A proposta é fortalecer a integração regional e a cooperação acadêmica através de intercâmbios. A divulgação ocorreu durante o Fórum de Reitores e Reitoras de Países da Região. Os detalhes com Júlio César de Oliveira.
15: Nesta edição, serão disponibilizadas 1.500 bolsas de pós-graduação com investimento de mais de R$ 39 milhões. A prioridade são as instituições de ensino superior das regiões Norte, Nordeste e Centro-Oeste. Em 2024, na primeira edição do programa, foram selecionados 1.324 bolsistas de 17 países da região. O anúncio da nova edição ocorreu durante o primeiro Fórum de Reitoras e Reitores da América Latina e do Caribe, realizado em Foz do Iguaçu, no Paraná, na Universidade Federal de Integração Latino-Americana, a UNILA. Presente no evento, o ministro da Educação, Leonardo Barchini, destacou a importância da iniciativa para fortalecer a cooperação entre os países da região.
16: A nossa intenção é que esse encontro se transforme em ações concretas, que a gente possa, de fato, concretizar a cooperação entre os povos em ciência, tecnologia, o intercâmbio dos nossos estudantes, intercâmbio de professores, enfim, que a gente possa dar resultado a este encontro, a esse esforço que o governo brasileiro fez para trazer vocês, e ao esforço de vocês por terem vindo aqui, aceitado o nosso convite gentilmente, para participar desse evento.
15: As atividades do primeiro Fórum de Reitoras e Reitores da América Latina e do Caribe se encerraram nesta terça-feira após a realização do terceiro painel estratégico com o tema Educação Superior como Direito. Além do lançamento da segunda edição do programa Move La América, o evento ficou marcado por mais dois painéis sobre Sistema Regional de Educação Superior e Plenária da Educação Superior na América Latina. Reportagem Júlio César de Oliveira.
11: Você acompanhou o Cidade Universitária. Este programa tem redação e apresentação de Liene Castro. Eu volto na segunda-feira, às 8 da manhã.
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0: Oi, ótima sexta para você. É sempre bom ter você conosco aqui na Unesp. Pelo seu rádio, pela internet também, mais uma edição do Manhã Popular Brasileira. Edição desta sexta-feira, 3 de julho. Seleção musical, João Flávio Lima. Operação de áudio, Renato Posca. Eu sou Wellington Leite. Nesta primeira hora de músicas brasileiras, os grandes nomes da MPB e também grandes pessoas, grandes artistas que estão começando neste momento. A gente vai ouvir aqui Elis Regina, vamos ouvir também Os Demônios da Garoa, Astrud Gilberto, Vanessa Moreno e várias outras pessoas. Ouça Mamundi, do Cazuza e Renato Ladeira, faz parte do meu show.

8h19, aqui na Unesp, Wilson das Neves, dele, Chico Buarque, Samba para João. Você ouviu também Jardim de Alá, com Orquestra Imperial e Moreno Veloso, composição do Moreno e Quito Ribeiro. Agora tem Astrude Gilberto, aqui nesta sexta-feira, no Manhã Popular Brasileira, do Tom Jobim e Vinícius de Moraes, O Morro Não Tem Vez.

0: 8h31 aqui na Unesp, Alice Caymmi, do Dorival Caymmi, Maracangalha. Você ouviu também Os Demônios da Garoa, do Chico Buarque, Apesar de Você. Um rápido intervalo e daqui a pouco a gente volta com a Nina Becker cantando Não Me Diga Adeus, composição do Paquito e Luiz Soberano.
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Olá, estamos de volta. Esta temporada do Que Canto É Esse celebra as aves do estado de São Paulo que estão presentes nos biomas Mata Atlântica e Cerrado. E por que não começar pela ave símbolo paulista? Todo ano, o seu canto melódico e encantador anuncia a chegada da primavera, tanto nas cidades como nas áreas rurais. Nas grandes cidades, ela começa a cantar bem antes do nascer do sol, para evitar competir com o excesso de ruído do ambiente urbano. De tão popular, é homenageada em várias músicas e num belo poema de Gonçalves Dias, A Canção do Exílio. Ficou fácil, não é? Você já sabe de quem é o canto? Quem disse sabiá laranjeira acertou. Seu nome científico é Turdus rufiventris e pertence à família Turdidae, a turma dos tordos. Tanto os machos como as fêmeas possuem plumagem ventral vermelha ferrugem e amarronzada no resto do corpo. O bico é amarelo escuro e em torno dos olhos possui um fino anel amarelo. Alimenta-se de frutos maduros caídos no chão e de invertebrados. Reproduzem-se na primavera e no verão. O canto melódico do macho serve para demarcar território e atrair as fêmeas, e pode ser confundido com

0: sabiá barranco, outra espécie de tordo. O ninho, em forma de tigela, é construído pela fêmea e cabe a ela a incubação dos ovos azulados e pigmentados. O macho ajuda cuidando do território e alimentando a prole. O casal pode ter até 3 ninhadas no ano. Ah, importante lembrar que o sabiá laranjeira é a ave símbolo do Brasil desde 2002 e a ave símbolo do estado de São Paulo desde 1966.
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No Manhã Popular Brasileira, Marisa Monte, do Arnaldo Antunes, Carlinhos Brown e dela, depois. Trouxemos também a Vanessa Moreno cantando da Joyce, Feminina. Agora tem Tunai com Wagner Tiso na Unesp, música do João Bosco e Aldir Blanc, De Frente pro Crime.

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0: 9:01 aqui na Unesp, Hamilton de Holanda e Zeca Pagodinho do Djavan, Flor de Lis. E você ouviu também Lenine, dele Carlos Renó, É Fogo. Você ouviu também Martins, dele Arrepia, e a Elis Regina, do Tunai Sérgio Natureza, Agora Tá. Um rápido intervalo com a previsão do tempo para você e daqui a pouco a gente volta.
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0: Manhã com poucas nuvens e sem chuvas no estado de São Paulo, de acordo com o site do IPMET da Unesp. Manhã com céu claro e poucas nuvens, sem chuvas no estado de São Paulo, mas a passagem de uma nova frente fria pelo litoral paulista no decorrer da tarde deve ocasionar aumento de nuvens e chuvas isoladas, especialmente nas regiões sul e leste do estado de São Paulo. As temperaturas máximas têm leve declínio neste dia 3 de julho. Agora em Bauru nós temos 20 graus e 3 décimos. A umidade relativa do ar está em 65%. 9:02.
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3: A palavra carioca era o nome de uma aldeia indígena na região da Guanabara. De nome de lugar, passou a designar quem nasce na cidade do Rio de Janeiro. E significa casa de homem branco, ou casa de indígena carijó. Composição formada por cari, que pode vir tanto de caraíba quanto de carijó, mais oca, que é casa ou morada.
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5: 9:05, estamos de volta na Unesp, pelo seu rádio, pela internet também, e o Manhã Popular Brasileira. Daqui a pouco tem Rita Lee, tem Chico Buarque, tem Maria Bethânia e vários outros grandes nomes da música popular. Ouça Tom Zé, dele, Brigitte Bardot.
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9h17, na Unesp, Rita Lee, Deli Roberto de Carvalho, Desculpe o Aue. Você ouviu também Zé Renato, dele, Fausto Nilo, Todo Mundo Quer um Bem e Delírio com a Roberta Sá, composição do Rafael Rocha. Agora tem a Daniela Mercury cantando Vander Lee, Iluminado.

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1: Manhã Popular Brasileira, você ouviu Eliane Elias, do João Donato, Sambou, Sambou. Você ouviu também Maria Bethânia, do Gonzaguinha, Infinito Desejo. E também Alexandre Pires com seu Jorge, do Jorge Benjor, Yves Bruxelles. Um rápido intervalo. Daqui a pouco tem Chico Buarque cantando dele, Chico Brown, Massarando Pior.
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9h47 na Unesp, você ouviu Jair Oliveira e Luciana Mello do Jair O Samba Me Cantou. Trouxemos também Roberto Ribeiro, da Dona Ivone Lara e Délcio Carvalho Acreditar. E Caminhos Cruzados, do Tom Jobim e Nilton Mendonça, com a Vanessa da Mata. Agora tem Edu Lobo cantando dele, Paulo César Pinheiro, Perambulando.

0: 9h58, aqui na Unesp, trouxemos para você MPB4, do Marcos Valle, Paulo Sérgio Valle, o Cafona. Você ouviu também Evinha, do Guarabira e Renato Corrêa, Esperar para Ver. Você ouviu também Ai Que Saudade Doce, com Geraldo Azevedo, Elba Ramalho e Zé Ramalho, composição do Vital Farias. Um rápido intervalo e daqui a pouco a gente volta.
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3: Paulo Henrique Martinez, professor no Departamento de História da Faculdade de Ciências e Letras de Assis e no Programa de Pós-Graduação em Ciências Sociais da Faculdade de Filosofia e Ciências de Marília, da Unesp. Pesquisador do CNPq. Paiano Tietê, espaço imaginário criado pela literatura. A ocupação da vasta zona do interior paulista, denominada Noroeste, cortada pela estrada de ferro que levou esse nome, anunciou fatos sociais e econômicos que marcaram a história do Brasil no século XX. Em álbum publicitário, datado de 1928, preservado com zelo e responsabilidade técnica na Comissão de Registros Históricos da Câmara Municipal de Marília, pode-se conhecer algo mais sobre a vida e o trabalho naquelas jovens cidades. Na economia, as ações públicas e privadas foram pela apropriação e a exploração da terra e do solo urbano. O resultado foi o acelerado processo de municípios, cidades e distritos à beira dos trilhos, ao redor de estações ferroviárias, armazéns, sedes e colônias de fazendas, seguidas dos loteamentos para a construção de moradias, residências, igrejas, edifícios públicos e comerciais. Logo, as novas áreas urbanas exibiram a pobreza e a miséria, a fome e as doenças. A exploração do trabalho, a violenta expulsão de poceiros, indígenas e sitiantes, perniciosas associações entre órgãos públicos e benefícios privados, empurraram a concentração de capital, riqueza e poder de investidores, proprietários rurais e grandes comerciantes. A Zona Noroeste viu nascer bancos, empresas, bens de consumo de luxo e ostentação, fotografados pelos olhos da prostituição, da jogatina, do estelionato e operações fraudulentas. Em seu livro de contos, A Onda Verde, publicado em 1921, Monteiro Lobato espantou-se com o desvairado ambiente da Noroeste. A grilagem de terras foi prática frequente, sabida e conhecida. Terra e poder político andavam juntos. A impunidade, a filha mimada deste puro e rendoso casamento de condutas, madrinha de casamentos para multiplicação de interesses e de patrimônio imobiliário e financeiro, a reafirmação de prestígio social, nascente ou abalado. As finas lojas de roupas e chapéus, armarinhos, objetos e utensílios não disfarçavam as tensões e os conflitos gerados por esse rápido e intenso surto de reunião da propriedade e do capital. Pobres da terra e desvalidos do céu perambulavam pelas ruas, estradas e plantações, de um lado para o outro, de lá para cá, daqui para colá. Nada casual. As nomeações e as instituições públicas de segurança e de garantia da propriedade foram as primeiras a surgir. A farta publicidade de fazendas e empresas, compradores e revendedores, bancos e lojas, bens e serviços, atesta a dinâmica da atividade agropecuária e da especulação imobiliária. Inúmeras fotografias exibem a vitalidade das plantas de café e algodão, de rebanhos equinos, bovinos e suínos, de poses, títulos, dinheiro e residências de ricos proprietários. A imagem da Noroeste foi o mito de eficiência econômica e produtividade da terra e ação de investidores. Baiano Tietê, um espaço imaginário criado pela literatura. Paulo Henrique Martinez, professor no Departamento de História da Faculdade de Ciências e Letras de Assis e no Programa de Pós-Graduação em Ciências Sociais da Faculdade de Filosofia e Ciências de Marília, pesquisador do CNPq.
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7: Uma ótima sexta para você. Estamos de volta com o Manhã Popular Brasileira. Nesta terceira hora de programação, vamos ouvir juntos aqui na Unesp Maria Rita, Ana Carolina, Tim Maia, Nando Reis e vários outros. A gente abre com a Elisa de Sena, do Beto Guedes e Ronaldo Bastos, Amor de Índio.

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10 horas e 25 minutos na Unesp, Rosália de Souza, do Zequé, ou melhor, Mariana Aidar, cantando de Duane, Nuno Ramos, Manhã Azul. Você ouviu também a Ana Carolina, música do Lenine e Carlos Zenó, todas elas juntas num só ser. Trouxemos também o Caetano Veloso, dele, Tempo de Estio. Agora tem Maria Rita na Unesp para declarar Minha Saudade.

0: 10h33, na Unesp, Rosália de Souza, do Zequete Opinião e também Alzira Espíndola, Não Embaça. Um rápido intervalo. Daqui a pouco tem Gilson e Arnaldo Antunes, deles Vai Chover.
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2: Quem tinha criança pequena em casa durante a pandemia de Covid-19, com certeza se lembra do rebuliço que foram aqueles primeiros meses. Sem o convívio da escola e da vizinhança, os pequenos muitas vezes dependiam de um adulto que inventasse o que quer que fosse para ajudar a passar o tempo e a seguir se desenvolvendo. Na casa da professora Regina de Sordi, da Universidade Federal de Santa Catarina, uma das brincadeiras preferidas era imitar o trabalho da mamãe.
3: Eu tinha uma filha pequena, né? Tenho, né, uma filha, e na época ela estava com 3 anos, por aí. E eu ficava tentando inventar coisas, né, durante a pandemia para distraí-la, né, porque ela teve que parar de ir na escolinha, né, eu tinha que trabalhar, então eu estava tentando conciliar as atividades e eu comecei a fazer algumas pequenas experiências com o que eu tinha em casa, assim, né, misturar algumas coisinhas, assim, mistura de cores, a gente começou a brincar, né, e eu via como aquilo chamou a atenção dela, né, como ela gostou, como ela se interessou e como a partir dessas pequenas experiências, assim, simples, ela começava a querer fazer experimentos e tudo, né?
2: No meio dessas brincadeiras e vendo o entusiasmo da filha, a Regina teve um lampejo.
3: A gente começou a

0: foi na pandemia. Um monte de fake news. Aí eu acho que foi ali que eu me dei conta de como a sociedade não sabe como a ciência é feita, né? É muito distante da ciência. E aí eu falei assim, nossa, será que eu poderia levar isso, né, para mais crianças? Porque eu vi o quanto elas se interessavam. E aí começou assim. E aí foi mais ou menos em 2021 que eu vi o edital da SPPC, que foi o primeiro edital que eu ganhei.
1: Eu sou Raquel Cagliari e nesse novo episódio da série SBPC Vai à Escola, a nossa conexão é com Florianópolis. Vamos saber como a Ilha da Magia tem inspirado pequenos cidadãos a se tornarem grandes cientistas. Todos os anos, ao longo de 6 semanas, o Departamento de Farmacologia da Federal de Santa Catarina se transforma. Uma vez na semana, ao longo desse período, chegam ônibus de escolas de Florianópolis e da vizinha Governador Celso Ramos, trazendo turmas de Ensino Fundamental 1 para participar do projeto Pequenos Grandes Cientistas. As crianças são recebidas no auditório e depois se dividem em pequenos grupos para visitar as estações de pesquisa, preparadas especialmente para receber esse público.
0: Então, eles têm contato com materiais de laboratório, de verdade, eles olham no microscópio, eles fazem essas experiências, né? Por exemplo, olha a lâmina, vamos supor, relacionada ao sistema cardiovascular, que a gente trabalha. Aí teve uma aluna que trabalhava com dengue, então ela fez toda uma rodada, né? Uma estação, que a gente chama, relacionada com a dengue. Então, é legal que eles vão passeando pela universidade, né? Porque os laboratórios estão em diferentes, às vezes, até diferentes prédios. Aí eles passam por essas estações, fazem essas experiências e no final a gente acolhe eles novamente no auditório.
1: Na última edição do Pequenos Grandes Cientistas, uma das estações foi coordenada pela bióloga e doutoranda em farmacologia Luisa Hubner. Ela pesquisa como substâncias que alteram o material genético podem reduzir a transmissão de doenças pelo mosquito Aedes aegypti.
2: Aí, no caso do estande do mosquito da dengue, que foi o que eu desenvolvi e participei, né? A ideia era justamente ter uma discussão com as crianças sobre prevenção, né? Do combate ao mosquito vetor e o que, que a dengue causa. Nossa, eles adoravam, era ótimo. Daí, o objetivo é olhar, identificar o mosquito nas diferentes fases e fazer um desenho no caderno de experimentos do cientista, que foi a atividade que a gente pensou para eles aprenderem a identificar. E daí assim eles conseguem, tipo, ah, tô vendo essa larvinha aqui nessa água parada aqui em casa, vai lá, fala com os pais, mostra que isso aí tá relacionado ao mosquito da dengue e tudo. Também foi uma experiência muito legal de desenvolver o projeto início ao fim, né? Que a gente desenvolveu tanto as salas temáticas, né? Quanto o caderno de experimentos que as crianças iam ter para usarem durante o encontro dela com os cientistas, né?
1: Esse cuidado no planejamento e o respeito com as crianças apareceram em todos os comentários da turma do projeto. Os estudantes de pós-graduação são protagonistas de toda a programação construída na disciplina de divulgação científica. Antes de abrir as portas da universidade, a equipe testa tudo que pode funcionar ou não com as crianças e como fazer isso com a devida segurança, permitindo que elas tenham acesso à ciência de verdade.
0: Muitos não têm laboratório de aula prática nas escolas, então a gente tenta também chamar atenção nisso, né? A gente dá preferência para escolas que não têm laboratório de aula prática e a gente faz questão de fazer tudo com material de laboratório mesmo. Que às vezes eu até brinco com a equipe, né? Eu falo assim, ah, dá pra fazer num copo de requeijão? Dá, mas a gente não vai fazer num copo de requeijão, a gente vai fazer com materiais de laboratório, justamente para eles terem esse contato, né?
1: Para a bióloga e mestranda Caroline Gaia Andrade, a motivação para participar do projeto é exatamente essa lembrança de uma infância sem muita oportunidade de um contato maior com a ciência.
3: É um projeto que eu amo demais. É um projeto que me faz eu lembrar muito de quando eu era criança, porque quando eu era criança não tinha esses projetos na escola que eu estudava, então acabava que eu não tinha contato muito com ciência, né? Eu olho pro projeto e me vem uma nostalgia muito grande e eu sou muito apaixonada por ele.
1: Em 2026, o Pequenos Grandes Cientistas foi aprovado em edital e contará novamente com o apoio do programa SBPC Vai à Escola. A previsão é atender entre 100 e 200 alunos.
0: É, e foi muito legal, porque assim, esse projeto realmente ele começou por causa do SBPC Vai à Escola. Se eu não tivesse ganhado aquele edital em 2021, eu não teria nunca começado, né?
1: Eu sou Raquel Cagliari e agradeço à turma do projeto Pequenos Grandes Cientistas, lá de Florianópolis, por compartilharem suas experiências e seu conhecimento com a gente. E agradeço a você, claro, pela escuta e a curiosidade que movem o som da ciência. 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Ele é produzido em parceria com a equipe de comunicação da Sociedade Brasileira para o Progresso da Ciência. Este episódio teve edição de Antônio Said. Fale com a gente pelas redes da SBPC ou direto no e-mail osomdaciencia@sbpcnet.org.br. Até o nosso próximo encontro!
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0: Nando Reis na Unesp, dele Marvin. Você ouviu também Tita Lima, dela Possibilidades. Agora tem Tim Maia no Manhã Popular Brasileira, do Marcos Valle, Paulo Sérgio Valle, Paixão Antiga.
1: Vou cantar um Mela Cueca aqui agora pros apaixonados, falou? Esse é pro Marcos Paulo e pra Flávia. O da Fé e a esposa também, são apaixonados até hoje. Legal. Marlene Morbeck, namorado novo. Tudo novo. Depois, com todo carinho, é claro. Alexandre. Paixão antiga sempre mexe com a gente.

0: 11:04 aqui na Unesp, você ouviu Sandália de Prata, do Vinícius Calderone, Vou Mandar Pastar. Você ouviu ainda Sandra de Sá, do Paulo Massadas e Michael Sullivan, Retratos e Canções. Um rápido intervalo e daqui a pouco a gente volta.
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0: 11:06 e já voltamos na Unesp, pelo seu rádio, pela internet também, e o Manhã Popular Brasileira, nossa última meia hora juntos, nesta sexta-feira, 3 de julho. A gente abre com o Ney Matogrosso interpretando Cartola, Basta de Clamares Inocência.

2018 na Unesp, Emicida dele acabou, mas tem. Você ouviu também Conversa ao Pé da Porta com Vicente Barreto. Agora tem Marco Ribas na Unesp dele, Curumim.

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11h28, aqui na Unesp, trouxemos para você Jair Rodrigues, do Noel Rosa, Fita Amarela e também Alcione, Tem Dendê e Fita de Guiné. Para fechar a programação de hoje, Paula Morelenbaum, do Jorge Benjor, Mais Que Nada. A seleção musical foi de João Flávio Lima. Operação de áudio, Renato Posca. Eu sou Wellington Leite. Continue conosco. Vem chegando Conexão com Eleide Bergamo e Pedro Norberto. Volte conosco amanhã para a edição de sábado do Manhã Popular Brasileira. Um abraço para você e até mais.

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0: 11h32, olá, muito bom dia. Hoje é sexta-feira, 3 de julho, e este é o Conexão, uma produção do jornalismo da Rádio Unesp que você ouve em 105,7 FM em Bauru e onde estiver nas plataformas digitais e em radio.unesp.br. Bom dia, Eleide Bergamo.
3: Bom dia, Pedro Norberto. Bom dia a todos os nossos ouvintes. Hoje, no Conexão, temos a realização do Congresso Paulista de Fitopatologia, a Pesquisa Nacional da Saúde e o encontro com o escritor Edney Silvestre e ainda a nossa agenda cultural do final de semana.
0: Com operação de áudio de Renato Posca, o Conexão está no ar.
3: 11 horas 33 minutos. Acontece no final deste mês de julho a edição 2026 do Congresso Paulista de Fitopatologia, promovido pela Faculdade de Ciências Agronômicas da Unesp em Botucatu, em parceria com a Universidade Federal de São Carlos, a UFSCar. A reportagem é de Júlia Hilsdorf.
4: A fitopatologia nada mais é do que a ciência que estuda as doenças das plantas, sejam elas causadas por insetos e outros animais, fungos, bactérias e vírus, assim como plantas parasitas e fatores climáticos. Além disso, essa área de estudo também prevê pesquisas voltadas para o diagnóstico e metodologia de manejo e controle de epidemiologia. Quem dá detalhes sobre a programação do evento é o professor da FCA, Edson Luiz Furtado. Ele também é tesoureiro do Congresso.
5: Dentro dos eixos norteadores do 44º Congresso, vamos ter uma palestra de abertura sobre comunicação e a divulgação científica. A inteligência artificial aliada às estratégias de manejo de doença. Como produzir mais numa era de sustentabilidade para empreendedores, né? Empreender para proteger as plantas. Outro tema interessante seria a fitopatologia perante as grandes ameaças. Outra mesa redonda sobre a resistência microbiana e suas interfaces com a agricultura, ambiente, saúde humana e animal, dentro da estratégia One Health, que é bastante discutida mundialmente. Vamos ter mesa redonda sobre controle biológico e agricultura regenerativa.
4: O congresso é organizado a cada 2 anos e busca reunir fitopatologistas das áreas de ensino, pesquisa e extensão rural, estudantes de graduação e pós-graduação e associações de produtores e empresas dos diferentes segmentos da cadeia produtiva ligados à área de doenças de plantas. O diferencial do congresso gira em torno do seu alcance estadual, o que, segundo o professor da Unesp, possibilita a integração do conhecimento científico. Além disso, o evento também recebe pesquisadores internacionais.
5: Então, a Comissão Organizadora e Científica está trabalhando para oferecer aos participantes um evento de elevada qualidade científica associado até momentos de confraternização. Teremos um coquetel de abertura e um jantar no meio do congresso. E nós vamos ter aí palestrantes renomados.

0: do setor. Contamos aí com uma professora da Universidade da Flórida que vai passar por aqui e nos apresentar os seus resultados de pesquisa recentes. E vão ser discutidos, então, temas atuais de grande relevância, certo? Todas as áreas da fitopatologia.
1: O 44º Congresso Paulista de Fitopatologia acontece entre os dias 22 e 24 de julho, mas os interessados podem se inscrever somente até o dia 18. Para participar, é necessário um investimento que varia de R$ 250 a R$ 500, de acordo com a categoria do inscrito. O professor Furtado também aproveita para fazer um convite.
0: Então, a gente agradece a oportunidade dessa divulgação e aguardamos a todos interessados em participar do nosso evento. E estaremos aqui de 22 a 24 de julho, né, realizando em 3 dias esses debates todos. E então estamos de braços abertos aqui aguardando os participantes. Obrigado mais uma vez.
1: Para conferir a programação completa e se inscrever, acesse o site eventos.fepaf.org.br. Basta procurar por 44º Congresso Paulista de Fitopatologia. Com supervisão de Fábio Toledo, Júlia Hilsdorf, Rádio Unesp FM.
2: 11:37, as inscrições para o processo seletivo do Fundo de Financiamento Estudantil FIES do segundo semestre têm data para acontecer. Será de 14 a 17 deste mês, com inscrições gratuitas e realizadas exclusivamente pela internet, no portal único de acesso ao ensino superior, o acessounico.mec.gov.br/FIES.
3: São oferecidas mais de 44.800 vagas. O programa é destinado à graduação de estudantes em cursos presenciais de faculdades privadas com avaliação positiva pelo Ministério da Educação. A prioridade é para quem não tenha concluído o ensino superior e ainda não tenha sido beneficiado pelo financiamento estudantil.
2: Para participar, o candidato deve ter feito o Enem a partir de 2010, obtido média mínima de 450 pontos nas provas, não ter zerado a redação e possuir renda familiar mensal de até 3 salários mínimos por pessoa.
3: Metade das vagas é reservada ao FIES Social, voltado a estudantes inscritos no Cadastro Único com renda familiar de até 0,5 salário mínimo por pessoa. Nessa modalidade, é possível obter financiamento de até 100% dos encargos educacionais, além de contar com regras simplificadas para a comprovação de renda.
2: Mais uma vez, o endereço para inscrição é acessounico.mec.gov.br/FIES. O resultado da chamada única será divulgado no dia 30 de julho. Os candidatos pré-selecionados deverão complementar a inscrição entre 31 de julho e 4 de agosto. Quem não for convocado inicialmente poderá participar da lista de espera, que ficará disponível entre 7 e 24 de setembro.
3: 11 horas 39 minutos. 4 escolas brasileiras estão entre as 50 instituições de ensino de todo o planeta selecionadas como finalistas do prêmio Melhores Escolas do Mundo. Mais detalhes com Liane Castro.
4: As escolas brasileiras são a Escola Municipal Goethe 4 Centenário, no Rio de Janeiro, a Escola Baniwa Kalipana, em São Gabriel da Cachoeira, no Amazonas, o Centro de Educação Infantil Rosa Mutran Maluf, em Cuiabá, e o Centro Educacional Primeiro Mundo, em Canaã dos Carajás, no Pará. Elas concorrem em diferentes categorias da premiação internacional organizada pela plataforma T4 Education, que reconhece iniciativas de impacto em áreas como inovação, superação de adversidades, ação ambiental e colaboração comunitária. Os vencedores de cada categoria serão escolhidos por líderes globais em educação. A plataforma também realiza uma votação online para o prêmio Escolha da Comunidade. Os vencedores serão conhecidos em novembro. O Brasil já teve 3 escolas vencedoras do prêmio. Em 2025, a Escola Estadual Parque dos Sonhos, de Cubatão, ganhou na categoria Superação de Adversidades. Em 2023, a Escola Joaquim Bastos Gonçalves, de Carnaubal, no Ceará, na categoria Apoio a Vidas Saudáveis, e a Escola Municipal Professor Edson Pisani, de Belo Horizonte, que foi vencedora do Prêmio Escolha da Comunidade. A votação popular para a edição 2026 segue até 29 de outubro. Liane Castro, Rádio Unesp FM.
2: 11:41. O Instituto Brasileiro de Geografia e Estatística, o IBGE, e o Ministério da Saúde vão começar a nova edição da Pesquisa Nacional da Saúde, o mais importante levantamento sobre a saúde dos brasileiros. Da Rádio Nacional, Sayonara Moreno.
5: Para olhar de perto quais as condições de saúde da população brasileira para elaborar políticas públicas, mais de 140 mil casas do país vão receber equipes da PNS, Pesquisa Nacional de Saúde. No levantamento serão avaliados aspectos como estado de saúde, hábitos de vida, acesso e utilização dos serviços de saúde, além da ocorrência de doenças crônicas e questões relacionadas à saúde do idoso. Esta vai ser a terceira edição, mas com algumas mudanças. Desta vez, os agentes vão realizar coleta de sinais vitais e checar peso e altura. É o que conta a diretora do Departamento de Análise Epidemiológica e Vigilância de Doenças Não Transmissíveis do Ministério da Saúde, Letícia Cardoso.
6: Do nosso compromisso como área técnica do Ministério da Saúde em tentar fazer com que tudo que estivesse no questionário, nas medidas bioquímicas, antropometria, pressão arterial, tudo que vai ser aferido, que refletisse as necessidades das políticas públicas de saúde do Brasil. A gente também tem que respeitar o cidadão que está respondendo no domicílio, cedendo o tempo dele, né, com muita confiança no nosso trabalho.
5: Para que o levantamento seja bem feito e adequado, o diretor adjunto de pesquisas do IBGE, Vladimir Miranda, faz um apelo à população. Participar da pesquisa e confiar na seriedade do trabalho dos cerca de 1.800 entrevistadores.
7: Para que isso dê certo, é essencial que a população se engaje no processo. Então, peço para todos que compartilhem, que disseminem com seus amigos, com seus familiares, nas suas redes. Pessoas respondam, atendam os entrevistadores do IBGE da melhor forma possível, as equipes também que vão fazer a coleta de biomarcadores. Então, é um trabalho muito sensível, muito delicado, e só vai dar certo, claro, com o engajamento das equipes, mas também da nossa população.
5: A secretária de Vigilância em Saúde do Ministério da Saúde, Mariângela Simão, disse que o levantamento é uma forma de buscar evidências sobre a saúde da população, sem deixar espaço para a desinformação.
8: Nós precisamos trabalhar para que as políticas públicas, elas sejam baseadas na melhor evidência possível. O melhor dado, a melhor informação que você puder ter naquele momento é o que deve. Não é o que eu acho, né? A minha opinião sobre tal coisa. É hora de seguir o que a evidência, a melhor evidência científica está promovendo, né? Então, esse compromisso que as políticas públicas são melhores se elas forem baseadas em informação e evidência científica é o compromisso comum nosso, né?
5: As equipes também vão coletar amostras de sangue e urina para exames laboratoriais que podem identificar doenças ou predisposição a elas. A prioridade vai ser a população com mais de 35 anos. O IBGE calcula que mais de 46 mil entrevistados se enquadrem. Como a pesquisa não é obrigatória, principalmente esta etapa da coleta de materiais, a expectativa é que somente 20 mil aceitem fazer as coletas. Com as informações em mãos, o Ministério da Saúde desenvolve políticas públicas, fornece o suporte adequado ao SUS e monitora as metas do país. Da Rádio Nacional em Brasília, Sayonara Moreno.
3: 11:45. Considerada a maior planície alagada do mundo, o Pantanal enfrenta um cenário cada vez mais preocupante. Um estudo realizado por pesquisadores da Unesp em Botucatu, em parceria com outros colegas brasileiros, revela que o bioma perdeu cerca de 80% de sua água superficial desde 1985.
2: A pesquisa aponta que as chuvas já não são suficientes para repor o volume de água perdido nas últimas décadas. Os estudiosos envolvidos no trabalho analisaram imagens de satélite entre 1985 e 2023. Utilizaram diferentes índices para mapear a presença de água e concluíram que houve uma redução contínua dos corpos d'água em praticamente todo o Pantanal brasileiro.
3: Além da diminuição da água superficial, os cientistas identificaram queda na umidade do solo, redução da vegetação e aumento na

0: frequência e intensidade das secas. Segundo os autores, dois fatores explicam esse cenário: as mudanças climáticas, que reduzem o volume de chuvas, e a ação humana, com a expansão da agricultura, da pecuária e a construção de barragens.
1: Para além do impacto na paisagem, a perda de água ameaça a rica biodiversidade do Pantanal. Animais como peixes e onças-pintadas dependem diretamente desse ambiente, enquanto comunidades ribeirinhas e indígenas podem perder sua principal fonte de sustento, baseada na pesca e no turismo.
0: Os pesquisadores destacam a urgência de adotar medidas de manejo sustentável da água e do solo, além de monitorar continuamente as áreas mais afetadas e, claro, reduzir os impactos causados pela ocupação desordenada, com o envolvimento das comunidades locais nas ações de conservação.
1: O alerta está dado. Se o ritmo atual de perda de água continuar, o Pantanal poderá sofrer danos irreversíveis nas próximas décadas. Proteger o bioma significa preservar sua biodiversidade, os recursos hídricos e os serviços ambientais essenciais para o equilíbrio climático e para a qualidade de vida das populações que dependem da região.
0: Mais detalhes sobre essa pesquisa você lê na reportagem de Carolina Fiorati, no Jornal da Unesp. O endereço é jornal.unesp.br.
1: 11h47.
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3: Sexta-feira, com sol entre poucas nuvens e sem previsão para chuva em todo o estado de São Paulo. No decorrer da tarde, a passagem de uma nova frente fria pelo litoral paulista ocasionará aumento da nebulosidade e chuvas isoladas apenas nas regiões sul e leste. As temperaturas mínimas continuam amenas e hoje a temperatura mínima registrada em Bauru foi de 15 graus e 8 décimos às 6 horas e 15 minutos. As temperaturas máximas terão um leve declínio e durante a tarde chegará em 27 graus em Bauru. Dos outros municípios serão 22 graus para Registro e Santos, 24 graus para Botucatu, 25 graus para São Paulo e Sorocaba, 26 graus para Presidente Prudente e São Carlos, 27 graus para Marília e Franca, 28 graus para Campinas e Ribeirão Preto e 29 graus para Araçatuba, São José do Rio Preto e Barretos. No final de semana, o tempo permanece estável, com céu claro a parcialmente nublado no interior do estado de São Paulo. Porém, a faixa leste do estado continua com nebulosidade mais acentuada e com previsão de chuvas fracas, principalmente no litoral. Eu sou Zildene Pedrosa Emídio, meteorologista do IPMET da Unesp de Bauru, para a Rádio Unesp FM.
0: 11h49. O jornalista e escritor Ednei Silvestre já publicou mais de 10 livros, entre eles um vencedor do Prêmio Jabuti de Melhor Obra de Ficção. Sua produção mais recente é O Último Van Gogh, publicado no ano passado.
1: Para falar sobre esta obra, Ednei Silvestre foi o convidado do Encontro com Escritores, promovido pela Universidade do Livro da Fundação Editora da Unesp, em parceria com a Biblioteca Mário de Andrade. O bate-papo foi mediado pelo também jornalista e crítico literário Manuel da Costa Pinto. A reportagem é de Fábio Toledo.
4: Conhecido por seu trabalho como jornalista, em especial como correspondente internacional, nas coberturas do ataque ao World Trade Center nos Estados Unidos em 11 de setembro de 2001, na queda do regime de Saddam Hussein no Iraque, visita do Papa João Paulo II a Cuba, entre outras, Ednei Silvestre tem uma carreira mais recente de sucesso na literatura. Já são 12 livros publicados no Brasil e em mais 8 países, com destaque para Se Eu Fechar Meus Olhos Agora, que venceu o Prêmio Jabuti de Melhor Romance em 2010. No ano passado, o escritor lançou uma nova obra, O Último Van Gogh, pela Globo Livros. Apesar da presença e influência do pintor holandês, Edinei ressalta que não se trata de um livro biográfico.
5: O Último Van Gogh não é sobre Van Gogh, embora tenha Van Gogh como um dos personagens. O Van Gogh é um instrumento aqui para poder atravessar esses séculos e atravessar esses destinos que são o destino do Vincent e o Igor.
4: Edinei conta que a ideia do livro surgiu em 2014, após uma visita a uma exposição em Paris, inspirada em um ensaio do dramaturgo francês Antonin Artaud, intitulado Van Gogh, o Suicidado da Sociedade. Uma experiência que o fez mudar por completo sua visão sobre o artista.
5: Em 2014, eu vi essa pessoa, fiquei muito, posso dizer que transtornado até, porque mexeu com toda a minha visão do Van Gogh. Assim. Esse homem não era louco, né? Ele não, absolutamente. Ele era uma pessoa com angústias. Então, nós hoje, né, que temos acesso à medicina e temos acesso à psiquiatria e tal, nós podemos entendê-lo melhor. Naquela época era apenas um desequilibrado, era uma pessoa desprezada.
4: O desenvolvimento do enredo se entrelaça com as vivências no jornalismo, a partir da escolha do personagem que daria vida à história. Igor Brown, um jovem que sobreviveu à infância nas ruas do Rio de Janeiro, tornou-se intérprete de Libras, mas o principal trabalho com que ganha vida é como garoto de programa. O escritor conta que a inspiração para Igor nasceu de uma reportagem que realizou. Na ocasião, entrevistou crianças em situação de rua que dormiam na estação central do Brasil.
5: Eu estava procurando uma maneira de trazer, vamos dizer, essa perversidade contra o Van Gogh para os nossos tempos, para nós. E emergiram as crianças que eu conheci, os meninos que eu conheci lá em 2004, 10 anos antes de Van Gogh, que eram as crianças abandonadas, que viviam pelo centro do Rio de Janeiro, cometendo pequenos furtos. Esses meninos, à noite, que não tinham para onde ir, eles dormiam em plataformas da estação da Central do Brasil. E para se protegerem, precariamente que fosse, eles amarravam os tornozelos uns nos outros. Para quem talvez não tenha lembrado do momento, várias dessas crianças, não essas em particular, mas em anos anteriores, foram metralhadas na porta de uma igreja no Rio de Janeiro, no massacre da Candelária. Quando eu os entrevistava, eu ficava impressionado com a esperteza dessas crianças. E para você viver, sobreviver numa plataforma da Central do Brasil, sem comida, sem dinheiro, vivendo cada momento, tem que ter um tipo de inteligência. Eu ficava pensando, e se uma dessas crianças tem uma oportunidade, o que acontecerá com ela? O que pode acontecer com ela? E foi assim que o Igor surgiu.
4: Na trama, Igor se vê envolvido no roubo de um quadro de Van Gogh, dado como destruído, mas que estava perdido desde a Segunda Guerra. As cartas do pintor ao irmão, Theo, também são importantes elementos do enredo, com a personagem encontrando sentimentos que refletem sua própria trajetória de exclusão.
5: Através da narrativa do Van Gogh, ele vai se descobrindo. Algo que ele nunca imaginou. Há um momento em que o Van Gogh diz para o Theo, quando eu entro na casa do nosso pai, eu me sinto um cachorro molhado. E o Igor fica pasmo com aquela frase tão simples, descreve o que ele sente o tempo inteiro. Ele não é bem-vindo em lugar nenhum. E ele começa a se salvar graças a essas cartas reais. O Van Gogh só tem uma que não é, que é a carta do Natal. Porque ele não tinha papel.
4: O crítico literário e mediador do encontro, Manuel da Costa Pinto, comentou que uma das características das obras de Edinei Silvestre é a abordagem das brutalidades presentes na sociedade brasileira, sem transformar a narrativa em simples denúncia social. Porém, em O Último Van Gogh, ele acredita que o escritor vai além.
6: Quando eu falo que esse livro, de alguma maneira, amplifica, abre um pouco o seu foco, campo de abrangência da sua literatura, é porque aqui, quando entra todo um contexto internacional, isso transforma aquilo que a sua literatura sempre representa, que é essa brutalidade, essa crueldade das relações humanas, conecta isso a outros eventos que não estão circunscritos ao Brasil. Se eu fechar os olhos agora, por exemplo, tem todo um contexto também internacional, porque são, vamos dizer assim, o protagonista está fascinado pela primeira viagem espacial, etc. Mas ali entra como uma espécie de imaginário de época. Aqui entra como, vamos dizer assim, um contraponto do que está acontecendo no Brasil e mais especificamente no Rio de Janeiro, um contraponto que conecta a nossa realidade com outras formas de colonização, ou brutalidade, ou exploração, violência, enfim.
5: Enquanto você falava, eu estava pensando nessa recente guerra inacabada ou acabada do Irã e nos efeitos que a gente aqui no Brasil sentiu, os efeitos da pandemia, que parte da narrativa também, e o que temos no Brasil, tivemos e temos ainda, que são sequelas da Segunda Grande Guerra. Não é porque estamos no Brasil, nós estamos isolados disso, né? Aqui em São Paulo, então, é mais ainda, é mais fácil de entender ainda. O meu sentimento, acho que sempre foi que tudo que acontece em qualquer parte do mundo acaba ressonando para nós.
4: A conversa também chegou a outros temas presentes na obra, como o mercado internacional de obras de arte, falsificações, inteligência artificial e os riscos do uso de tecnologias como o deepfake. O encontro com o escritor Ednei Silvestre, com mediação de Manuel da Costa Pinto, está disponível para ser assistido na íntegra no canal da Unesp no YouTube. O endereço é youtube.com/unespoficial. Fábio Toledo, Rádio Unesp FM.
0: 11:57.
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7: A Pinacoteca de Bauru recebe a exposição Corpos Violados, da artista visual Lucimélia Aparecida. A mostra reúne fotografias, instalações e fotoperformances que abordam as vivências sofridas por mulheres, pessoas negras e pela comunidade LGBTQIAPN+. As obras atravessam a memória, a ancestralidade e a denúncia, além de convidarem o público a refletir sobre as dores coletivas e a esperança. O horário de visitação da Pinacoteca é de segunda a sexta-feira, das 9 da manhã às 5 da tarde, e aos sábados, das 8 da manhã à 1 da tarde. A entrada é gratuita e aberta ao público. O endereço é Rua Antônio Alves, 910, no centro de Bauru. Hoje, sexta-feira, às 7 da noite, tem o concerto de encerramento do curso preparatório para banda e orquestra no Teatro Municipal de Bauru. Depois de meses de aprendizado, os alunos do curso vão apresentar seu talento e evolução em uma noite musical. Os ingressos são gratuitos e serão distribuídos uma hora antes do início da apresentação. O endereço é Avenida Nações Unidas, quadra 8, no centro da cidade. Já no sábado, dia 4 de julho, também no Teatro Municipal, o Circo DEA promove o espetáculo Grand Varieté, Férias de Inverno. A proposta é celebrar a diversidade das artes circenses em uma noite repleta de poesia, humor, música e performances surpreendentes. A programação começa às 7h30 da noite no Teatro Municipal. Os ingressos são gratuitos e podem ser retirados uma hora antes do início da apresentação na bilheteria. Também no sábado, o SESI promove a oficina Aquarelando com Tintas Naturais. O encontro pretende expandir os horizontes da criação artística a partir da extração de pigmentos de especiarias e frutas. Todos os materiais necessários para a confecção das obras serão disponibilizados pela unidade. O evento é gratuito e aberto ao público, mas menores de 12 anos devem estar acompanhados pelos responsáveis. A oficina começa às 2 horas da tarde, no Espaço Cultural do SESI Bauru, que fica na Rua Rubens Arruda, número 850, no Jardim Estoril. Por fim, no domingo, o SESC recebe o show latino La Cumbia del Marradeiro. A apresentação é do artista musical colombiano El Marradeiro, que percorre os caminhos da cúmbia, ritmo e dança tradicionais da Colômbia. O repertório inclui clássicos colombianos, composições autorais e diálogos com ritmos brasileiros, como forró, baião e ciranda. O show começa às 4h30 da tarde na área de convivência do SESC em Bauru. A entrada é gratuita e aberta ao público. O endereço é Avenida Aureliano Cardia, número 671. Com supervisão de Fábio Toledo, Marcela Evangelista, Rádio Unesp FM.
0: Meio-dia em Bauru e o Conexão desta sexta-feira fica por aqui. Para conferir nosso conteúdo, acesse o site radio.unesp.br.
1: A coordenação do jornalismo é de Fábio Toledo, a direção-geral de Ângela Grossi.
0: A apresentação é de Pedro Norberto e Eleide Bergamo, com operação de áudio de Renato Posca. Obrigada pela sua companhia.
1: Na sequência tem conjuntos e orquestras. O Conexão volta na segunda-feira às 11h30 da manhã. Até lá, uma boa tarde e um ótimo final de semana para você.
0: Até lá.
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3: 13 horas. 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

Olá, obrigado pela companhia. Você está sintonizado no 105,7 da sua Unesp FM e a partir de agora fica ligado no Estação Blues. Estação Blues, as gerações e as vertentes do gênero em uma hora de seleção musical. Na edição de hoje você confere o blues de Sonny Boy Williamson, Coco Taylor, John Lee Hooker, Lightnin' Hopkins, Danny Wilde, Robert Cray, Al King e muito mais. Para começar, fique com a guitarra e o vocal de Fenton Robinson. Ouça a faixa I'm So Tired.

sua estação Blues, tempo para conhecer o som da banda Trampled Underfoot. O trio é formado pelos irmãos Nick, guitarra e vocal, Chris, bateria, e a cantora e baixista Danielle Schbelling. Natural de Kansas City, o grupo familiar teve contato com a música através do pai, guitarrista que levava os três filhos para as jam sessions. O trio Trampled Underfoot nasceu em 2000 e lançou 5 discos. Fique com uma música do último álbum do trio, gravado em 2013. Do CD Badlands, ouça a faixa Bad Bad Feeling.

O Estação Blues apresenta agora a música de Sonny Boy Williamson. O bluesman nasceu numa fazenda do Mississippi na primeira década de 1900. Compositor profícuo, prodigioso gaitista e cantor de voz expressiva, Sonny Boy Williamson ficou popular na região de Memphis, mas foi em Chicago que fez sucesso. Morreu em 1965, aos 52 anos de idade. Fique com a faixa Help Me, parceria de Williamson com Willie Dixon.

Estação Blues na Unesp FM, obrigado pela sintonia. Fique agora com o guitarrista e cantor Robert Cray, interpretando a composição I Wonder.

você ligado nas ondas do blues, aqui no 105,7 da sua Unesp FM. Can you feel real right? Momento para ouvir o quarteto do Reino Unido, The Mighty House Rockers. O grupo interpreta o clássico I'll Play the Blues for You, composição de Jerry Beats, que ficou popular em 1972 na voz e guitarra de Albert King. Depois deste registro, a música ganhou inúmeras gravações. Confira a releitura do The Mighty House Rockers, numa gravação de 1989.

Você está sintonizado na Unesp FM, ligado no programa Estação Blues. Tempo para conferir a voz e o piano de Willie Mabon. O bluesman do Tennessee fez carreira em Chicago e nos anos 1970 foi viver em Paris. Willie Mabon interpreta I Don't Know, canção lançada em 1952.

105,7 Unesp FM, o Blues e seus personagens. Obrigado pela companhia. 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A seguir, tempo para relembrar a energia de Coco Taylor. Ouça Happy Home.

Unesp FM, as mulheres no blues. Fique agora com a guitarra e a voz de Danny Wild. A blueswoman britânica começou a tocar na adolescência, inspirada na coleção de discos do pai. Aos 17 anos, já se apresentava profissionalmente. Em 2006, abriu um show de Jus Holland no Royal Albert Hall. Lançou o CD de estreia em 2006.

Estação Blues. 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É muito bom contar com a sua companhia. Agora, confira a face blues do guitarrista Carlos Santana. Ouça Blues Magic.

Depois de Santana, fique com uma banda de rock de Los Angeles que reúne mexicanos e estadunidenses. O quinteto mistura folk, country e também flerta com blues. Confira Los Lobos com a faixa Two Dogs and a Bone.

Estação Blues na Unesp FM. Tempo para ouvir a guitarra e o vocal do bluesman da Louisiana, Al King. Ouça o clássico Reconsider Baby, composição de 1954 de Lowell Fawcett, que recebeu várias gravações, inclusive de Elvis Presley, Tina Turner, Eric Clapton, entre outros. O registro de Al King é de 1964. Reconsider Baby.

O Estação Blues vai ficando por aqui. Obrigado pela sintonia. Pesquisa, texto e seleção musical de Fábio Fleury. Operação de áudio Silvestre Oliveira. Eu sou Sérgio Magson. Na despedida, fique com os primos John Lee Hooker e Earl Hooker. Naturais do Mississippi, os dois ícones do blues fazem a festa com a música Bang Bang Bang Bang. Valeu pela companhia, cuide-se e até o próximo encontro.

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3: 14 horas.
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6: A mais recente edição do Radar AgTech Brasil, um mapeamento anual das startups agropecuárias em atividade no país, mostra que as regiões Sul e Sudeste ainda concentram quase 80% dessas empresas, chamadas de AgTechs, mas a participação do Norte, do Nordeste e do Centro-Oeste está crescendo. O levantamento, que traz dados de 2025, também analisa a presença crescente de startups tecnológicas dedicadas a resolver problemas do dia a dia das propriedades rurais, as AgTechs dentro da porteira. Isso é visto como um sinal de maturidade do ecossistema de inovação brasileiro. O Radar AgTech Brasil é produzido todos os anos pela Empresa Brasileira de Pesquisa Agropecuária, a Embrapa, em conjunto com o Fundo de Investimentos SP Ventures e a consultoria Homo Ludens. Eu vou conversar agora com o coordenador do Radar, o analista da Embrapa, Aurélio Favarin. Olá, Aurélio, seja bem-vindo. Muito obrigado por participar do programa.
7: Eu que agradeço pelo espaço, Fabrício.
6: Aurélio, vocês mapearam 2.075 startups agropecuárias no Brasil em 2025, 5% a mais do que no levantamento do ano anterior. Qual é o perfil dessas empresas? Onde elas estão?
7: Bom, nós temos diversos perfis. Na verdade, nós temos ali 33 categorias diferentes de startups, né, que são mapeadas no Radar AgTech Brasil. Nós dividimos essas 33 categorias basicamente em três grandes grupos, tá? Então, startups que estão focadas antes da porteira, ou seja, que tem tecnologias que atendem não diretamente o processo produtivo, mas uma etapa anterior a ele. Nós temos startups também que atuam ali com tecnologias dentro da porteira, ou seja, que tendem a ter uma tecnologia embarcada mais robusta. E nós temos também startups que atendem, que apresentam tecnologias após a porteira, né? Ou seja, já na etapa final dentro da cadeia de produção. E é bastante interessante a gente observar, desde do mapeamento do ano anterior, nós já observamos um grande crescimento de startups que atuam com tecnologias da porteira. Isso é bastante interessante porque isso demonstra que o ecossistema de inovação, ou seja, os diferentes atores do ecossistema de inovação, sejam as agências, né, de fomento à pesquisa, como a própria FAPESP, os institutos de ciência e tecnologia, os ambientes de inovação e as próprias startups, e claro, também os produtores rurais, né, que são os maiores interessados aí dentro do ecossistema de inovação agropecuário, eles estão interagindo muito mais e a partir dessa interação, entregando de fato tecnologias que atendem ali o processo produtivo, né, ou seja, que estão mais dentro da porteira, mais dentro da atividade do produtor rural.
6: Você poderia dar exemplos do que são startups antes, dentro e pós-porteira?
7: Claro. Antes da porteira, para citar um exemplo, nós temos ali startups que atuam, por exemplo, com crédito, tá? Então, se fosse uma startup geral, né, que atuasse de crédito de forma geral, e nós temos algumas aí no Brasil, a gente chamaria de fintech. Como a gente está falando do agro, nós chamamos de AgFintech. Isso é um exemplo de uma tecnologia antes da porteira. Dentro da porteira, nós temos aí startups que trabalham com mecanização e uso de drones, né? E ali pensando mesmo na atividade produtiva, né? Seja aí principalmente na pulverização, né? Quando a gente fala em drones e também no trabalho de georreferenciamento, tá? Aí é uma tecnologia dentro da porteira. Depois da porteira, nós temos ali as startups que trabalham com a parte de alimentação mesmo, tá? Que nós chamamos aí de food techs, né? Que são aí principalmente as startups que atuam no processamento e disponibilização mesmo, já nos supermercados, de alimentos inovadores.
6: Estou conversando com Aurélio Favarin, analista da Embrapa, coordenador do Radar Agtech Brasil. Aurélio, você mencionou uma interação maior das startups com o setor produtivo, com essas startups dentro da porteira entregando tecnologias que fazem diferença para os produtores. Qual é a implicação disso para o agronegócio brasileiro?
7: Bom, é importante a gente pensar que essa questão do ecossistema de inovação agropecuário brasileiro, ele passa, na verdade, por um momento muito claro ali de amadurecimento, tá? Então, só para a gente citar um exemplo, lá em 2019 até 2022, nós tivemos um boom dos marketplaces, né? Ou seja, esses sites que você entra num site e faz a compra de um produto, né? Então, nós tivemos ali um boom de muitos marketplaces associados à parte agropecuária, né? E quando a gente pensa em termos tecnológicos, existe pouca tecnologia embarcada nesse tipo de modelo de startup, que é um modelo muito útil, mas quando a gente pensa em robustez, né, em ter uma tecnologia ali mais desenvolvida, é um modelo de negócio que a parte tecnológica ela não precisa ser tão robusta para que opere. Quando nós temos ali startups que atuam dentro da porteira, ou seja, que atuam mais diretamente ligada à atividade produtiva, isso indica algumas coisas para a gente. Indica o que eu havia mencionado antes, né? Que os atores estão conversando mais. Indica também que cada vez mais, de fato, a produção agropecuária está no horizonte tanto das startups como também de investidores, porque é importante a gente nunca perder isso de vista, né? As startups, elas precisam de uma fonte de financiamento para que elas existam. Então, por exemplo, nas etapas iniciais, agências como a própria FAPESP, elas são muito importantes, porque elas atuam principalmente nessas etapas iniciais de desenvolvimento de uma startup. Para que ela continue se desenvolvendo, ela continue evoluindo, aí a gente já entra num tipo de investimento que a gente chama de capital de risco, né, de venture capital. E você precisa ter investidores que aportem recursos, ou seja, que invistam para que as startups continuem se desenvolvendo. Então, no final das contas, o fato de nós termos aí uma maior presença de startups que atuam dentro da porteira, a gente demonstra que tanto as startups estão mais atentas às necessidades dos produtores, como também a gente abre uma janela muito importante para que aconteça uma grande evolução na atividade produtiva. A gente consegue perceber isso de forma bastante clara com a entrada dos drones na atividade produtiva nos últimos anos. Então, é algo muito claro, né? E quando a gente vai observar qual é o tipo de empresa que oferece esse tipo de serviço, predominantemente são startups. Tá? Então, de fato, a gente tem aí uma janela muito importante para a evolução da atividade produtiva.
6: Eu conversei com o coordenador do Radar Agtech Brasil, o analista da Embrapa, Aurélio Favarin. Aurélio, muito obrigado pela sua entrevista.
7: Eu que agradeço, Fabrício. Sempre que precisar, a gente está à disposição.
6: A entrevista que você acabou de ouvir é um trecho do programa Pesquisa Brasil, uma parceria da revista Pesquisa FAPESP com a Rádio Unesp. Produção, roteiro e edição de Sara Caravieri. Eu sou Fabrício Marques, agradeço a sua companhia e até a próxima.
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9: Agora, 2:10, 2:10 desta tarde de sexta-feira, estamos no dia 3 de julho de 2026. Essa é a Rádio Unesp FM 105,7 no seu rádio, também na internet em radio.unesp.br. Seja muito bem-vindo, muito bem-vinda. Vamos até às 5 da tarde trazendo aqui o Musical Unesp. Mas antes temos aqui a previsão do tempo. Segundo o IPMET Unesp, temos nesse momento céu claro, poucas nuvens, não temos previsão de chuva para o estado. Contudo, uma passagem de uma nova frente fria pelo litoral paulista no decorrer desta tarde e noite vai ocasionar um aumento de nebulosidade e aí chuvas isoladas, especialmente nas regiões sul e leste. Ainda de acordo com o IPMET, aqui em Bauru temos neste momento 27 graus e a umidade relativa do ar é de 42%. E o Musical Unesp está no ar com a seleção musical do Sérgio Maxson, a operação de áudio do Jurandir Matos, o Carrado, e a apresentação é minha, Ricardo Bizarra. Vamos até às 5 então, abrindo o Musical Unesp desta sexta com o Ney Mato Grosso, música do Sérgio Sampaio, Eu Quero É Botar Meu Bloco na Rua. Boa tarde.

As quatro primeiras desta tarde de sexta-feira do musical Nesp, Little Sims com Cleo Sol, Selfish. Teve antes o Cícero dele, Passaronave, Jamila Roots com Raven e abrimos com Ney Mato Grosso. Eu quero é botar meu bloco na rua. 2h27, uma ótima tarde de sexta-feira. Obrigado aqui pela companhia com o musical Nesp em 105,7. A gente vai para um rápido intervalo. Chega agora a memória sonora Unesp para você relembrar os 35 anos da sua Unesp.

0: Trip FM. E na sequência, a gente volta aqui com o Vinícius Cantuária. Um instante só.
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2: 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Relevantes atividades educativas e culturais da cidade foram divulgadas ou reportadas aos nossos ouvintes. Na área musical, ouvidos atentos aos novos talentos. Já em 1991, no início de nossas transmissões, o programa Gente Nova foi criado para divulgar os músicos de Bauru. O Gente Nova, gravado nos estúdios da rádio, trazia um convidado para contar a sua trajetória e interpretar a sua obra. Viajando no tempo, vamos relembrar uma chamada do programa que apresentou as composições de Henrique Rosa, músico atuante na cidade na década de 90. Confira.
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5: Começa agora na Unesp FM o Educação em Direitos Humanos num instante, com os principais aspectos da educação em direitos humanos. Nesta edição, metodologia na educação em direitos humanos, vivência e diálogo, com Cristiane Angelita Johan, defensora pública e associada fundadora da Associação Rede Brasileira de Educação em Direitos Humanos.
6: Desenvolvimento de uma cultura de respeito aos direitos humanos na educação não se desenvolve por meio de um discurso moral e dogmático sobre bom comportamento. A educação em direitos humanos se realiza de forma intencional, por meio de vivências individuais e coletivas, a partir da realidade e da necessidade de cada grupo. É fundamental o diálogo crítico sobre essa realidade, tendo como referência o conhecimento histórico das lutas e das conquistas dos direitos humanos. Nas atividades de educação e direitos humanos, o educando e a educanda sempre tem uma participação ativa em todo o processo, fazendo escolhas, dialogando, expressando e ouvindo opiniões, mesmo conflitantes, e participando da avaliação da atividade concluída. São exemplos de métodos adequados para a educação em direitos humanos, atividades coletivas como vivências, jogos, dramatizações, mutirões, rodas de conversa, compartilhamento de narrativas, vídeos, fóruns, exposições de artes visuais, músicas, danças. Em síntese, na educação em direitos humanos, não se impõe valores, se orienta para a formação de valores pessoais e coletivos de forma crítica e sempre respeitando o educando.

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Você ouviu aqui a Cássia Eller, música do Renato Russo, 1º de julho. Antes, o Yusuf Islam e o Vinícius Cantuária dele, Lua Estrela. 2h46, a gente continua trazendo aqui no Musical Nesp o Belle Sebastian.

0: Agora 3 em ponto, a gente conferiu aqui o Tom Zé com o Terno, Papa Perdoa Tom Zé, antes o Alabama Shakes com Donna Wanna Fight, Tulipa Ruiz dela Pontual e Belle Sebastian com Sun for Sunshine. A gente continua daqui a pouquinho, porque vem chegando o intervalo, na sequência a gente ouve aqui o Fino Coletivo, há um instante só.
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Do álbum C, gravado em 2006, Musa Híbrida com Caetano Veloso aqui no Musical Unesp. Teve antes o Sir Woman com High Road e o Fino Coletivo, música do Alvinho Lancelotti e do Domênico Lancelotti, Boa Hora. 3:15, a gente continua no Musical Unesp, tem a Trey Chapman.

0: 3h28, você ouviu o Ben Harper aqui em 105,7, a sua Unesp FM com Shine. Antes a Rita Lee, dela Ovelha Negra, e Telling Stories com a Trey Chapman. A gente vai para um rápido intervalo, hein? Esse é o Musical Unesp, na tarde da sua sexta-feira, hoje dia 3 de julho. Daqui a pouquinho a gente está de volta trazendo aqui o Lenine. É um instante só.
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2: Quem tinha criança pequena em casa durante a pandemia de Covid-19, com certeza se lembra do rebuliço que foram aqueles primeiros meses. Sem o convívio da escola e da vizinhança, os pequenos muitas vezes dependiam de um adulto que inventasse o que quer que fosse para ajudar a passar o tempo e a seguir se desenvolvendo. Na casa da professora Regina de Sordi, da Universidade Federal de Santa Catarina, uma das brincadeiras preferidas era imitar o trabalho da mamãe.
3: Eu tinha uma filha pequena, né? Tenho, né, uma filha, e na época ela estava com 3 anos, por aí. E eu ficava tentando inventar coisas, né, durante a pandemia para distraí-la, né, porque ela teve que parar de ir na escolinha, né, eu tinha que trabalhar, então eu estava tentando conciliar as atividades e eu comecei a fazer algumas pequenas experiências com o que eu tinha em casa, assim, né, misturar algumas coisinhas, assim, mistura de cores, a gente começou a brincar, né, e eu via como aquilo chamou a atenção dela, né, como ela gostou, como ela se interessou e como a partir dessas pequenas experiências, assim, simples, ela começava a querer fazer experimentos e tudo, né?
2: No meio dessas brincadeiras e vendo o entusiasmo da filha, a Regina teve um lampejo.
3: A gente começou a ver na pandemia um monte de fake news. Aí eu acho que foi ali que eu me dei conta de como a sociedade não sabe como a ciência é feita, né? É muito distante da ciência. E aí eu falei assim, nossa, será que eu poderia levar isso, né, para mais crianças? Porque eu vi o quanto elas se interessavam. E aí começou assim. E aí foi mais ou menos em 2021 que eu vi o edital da SBPC, que foi o primeiro edital que eu ganhei.
2: Eu sou Raquel Cagliari e nesse novo episódio da série SBPC Vai à Escola, a nossa conexão é com Florianópolis. Vamos saber como a Ilha da Magia tem inspirado pequenos cidadãos a se tornarem grandes cientistas. Todos os anos, ao longo de 6 semanas, o Departamento de Farmacologia da Federal de Santa Catarina se transforma. Uma vez na semana, ao longo desse período, chegam ônibus de escolas de Florianópolis e da vizinha Governador Celso Ramos, trazendo turmas de Ensino Fundamental 1 para participar do projeto Pequenos Grandes Cientistas. As crianças são recebidas no auditório e depois se dividem em pequenos grupos para visitar as estações de pesquisa, preparadas especialmente para receber esse público.
3: Então, eles têm contato com materiais de laboratório, de verdade, eles olham no microscópio, eles fazem essas experiências, né? Por exemplo, olha a lâmina, vamos supor, relacionada ao sistema cardiovascular, que a gente trabalha. Aí teve uma aluna que trabalhava com dengue, então ela fez toda uma rodada, né? Uma estação, que a gente chama, relacionada com a dengue. Então, é legal que eles vão passeando pela universidade, né? Porque os laboratórios estão em diferentes, às vezes, até diferentes prédios. Aí eles passam por essas estações, fazem essas experiências e no final a gente acolhe eles novamente no auditório.
2: Na última edição do Pequenos Grandes Cientistas, uma das estações foi coordenada pela bióloga e doutoranda em farmacologia Luísa Hubner. Ela pesquisa como substâncias que alteram o material genético podem reduzir a transmissão de doenças pelo mosquito Aedes aegypti.
4: Aí, no caso do estande do mosquito da dengue, que foi o que eu desenvolvi e participei, né? A ideia era justamente ter uma discussão com as crianças sobre prevenção, né? Do combate ao mosquito vetor e o que a dengue causa. Nossa, eles adoravam, era ótimo. Daí, o objetivo é olhar, identificar.

0: apareceram em todos os comentários da turma do projeto. Os estudantes de pós-graduação são protagonistas de toda a programação construída na disciplina de divulgação científica. Antes de abrir as portas da universidade, a equipe testa tudo o que pode funcionar ou não com as crianças e como fazer isso com a devida segurança, permitindo que elas tenham acesso à ciência de verdade.
1: Muitos não têm laboratório de aula prática nas escolas, então a gente tenta também chamar atenção nisso, né? A gente dá preferência para escolas que não têm laboratório de aula prática. E a gente faz questão de fazer tudo com material de laboratório mesmo. Que às vezes eu até brinco com a equipe, né? Eu falo assim: ah, dá para fazer num copo de requeijão? Dá, mas a gente não vai fazer num copo de requeijão, a gente vai fazer com material de laboratório, justamente para eles terem esse contato, né?
0: Para a bióloga e mestranda Caroline Gaia Andrade, a motivação para participar do projeto é exatamente essa lembrança de uma infância sem muita oportunidade de um contato maior com a ciência.
2: É um projeto que eu amo demais. É um projeto que faz eu lembrar muito de quando eu era criança, porque quando eu era criança não tinha esses projetos na escola que eu estudava. Então acabava que eu não tinha contato muito com ciência, né? Eu olho para o projeto e me vem uma nostalgia muito grande e eu sou muito apaixonada por ele.
0: Em 2026, o Pequenos Grandes Cientistas foi aprovado em edital e contará novamente com o apoio do programa SBPC Vai à Escola. A previsão é atender entre 100 e 200 alunos.
1: Aí foi muito legal, porque assim, esse projeto realmente ele começou por causa do SPPC Vai à Escola. Se eu não tivesse ganhado aquele edital de 2021, eu não teria nunca começado, né?
0: Eu sou Raquel Cagliari e agradeço à turma do projeto Pequenos Grandes Cientistas, lá de Florianópolis, por compartilharem suas experiências e seu conhecimento com a gente. E agradeço a você, claro, pela escuta e a curiosidade que movem o som da ciência. 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Ele é produzido em parceria com a equipe de comunicação da Sociedade Brasileira para o Progresso da Ciência. Este episódio teve edição de Antônio Said. Fale com a gente pelas redes da SBPC ou direto no e-mail osomdaciencia@sbpcnet.org.br. Até o nosso próximo encontro.
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Agora, 3 horas mais 44 minutos, você ouviu aqui no Musical Nesp o Silva, Tudo Que Eu Preciso. Teve ainda Corinne Ballyray com Put Your Records On e Lenine dele, Distantes Demais. 3h44, Musical Nesp continua trazendo aqui o Trombone Shorty.

0: Esse é o Musical Nesp, agora 3h55. Você ouviu aqui a Mass Grey com Bustin' the Bass, Out of Love. Também o Tim Maia, relembramos aqui a música do Cassiano, Primavera, e o Trombone Shorty com Lenny Kravitz, Something Beautiful. Agora vem chegando o boletim das 16h com os nossos colunistas e, na sequência, tem mais uma seleção preparada para você nesta tarde de sexta-feira, hein? Trazendo aqui o Nando Reis daqui a pouquinho.
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3: Olá, ouvintes da Rádio Unesp. Hoje vamos continuar falando sobre valores éticos e inteligência artificial, mas em um ponto bem específico e já conhecido de muitos de vocês. Eu sou a professora Carolina Pizarro, do curso de Design, da Faculdade de Arquitetura, Artes, Comunicação e Design da Unesp, campus de Bauru. A coluna anterior abordou o segundo dos 10 princípios propostos pela Unesco para a ética no desenvolvimento e no uso das inteligências artificiais. O terceiro princípio, que falaremos hoje, é o de justiça e não discriminação. Esse princípio se refere ao cuidado que se deve ter na promoção da justiça social, da equidade e não discriminação de qualquer tipo, de modo que esteja em conformidade com o direito internacional e a partir de uma abordagem inclusiva para garantir que os benefícios das tecnologias de IA estejam disponíveis e acessíveis a todos. Obviamente, essas ações devem levar em consideração as especificidades dos diferentes grupos que possam ser desfavorecidos ou marginalizados, além de atuar contra a discriminação e a determinação algorítmica tendenciosa, que acontece quando as IAs trazem como retorno na interação com os usuários respostas que carregam algum tipo de preconceito originado na sociedade e que estavam dentro dos dados de treinamento daquela tecnologia. Por exemplo, na geração de imagens, quando o usuário pede um determinado tema e a imagem gerada é completamente estereotipada e carregada de preconceitos. Sabemos que vivemos uma realidade desigual e marcada por injustiças e preconceitos de diferentes tipos, que flagelam diariamente milhões de pessoas. Esta luta por justiça e não discriminação não é nova, infelizmente, mas ela segue necessária em tempos de IA. Não basta avançar a tecnologia, precisamos, e já há muito tempo, avançar também na humanidade. Na próxima coluna, abordaremos o quarto princípio presente nas recomendações da Unesco. Eu sou a professora Carolina Pizarro, do curso de Design, da Faculdade de Arquitetura, Artes, Comunicação e Design da Unesp, campus de Bauru. Até lá.
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Agora, 4 horas mais 14 minutos, você ouviu aqui o Barão Vermelho do Frejá e do Luiz Melodia na calada da noite. Antes, o The Kinks com Lola e o Nando Reis dele, Cegos do Castelo. Agora, 4h14, a gente continua com o General Electric.

0: 4:27, 4:27, Moby com In This World. Antes, a Céu dela, Varanda Suspensa e Rated Radio com General Electrics. A gente continua daqui a pouquinho, mais uma edição do Memória Sonora Unesp na sequência. Em seguida, o Los Hermanos.
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2: A Rádio Unesp FM, desde o ano do seu nascimento, 1991, vem apresentando um jornalismo focado principalmente nos acontecimentos de Bauru. Logo na semana de estreia da emissora, foi ao ar o Opinião, programa jornalístico plural dedicado à comunidade local. O Opinião foi criado para debater o cotidiano de nossa cidade a partir da ótica de jornalistas, políticos, especialistas e a sociedade. Em nossos arquivos, fragmentos do primeiro programa Opinião. Confira nas vozes de Pedro Norberto, Mário Moraes e do saudoso companheiro Francisco José, o Dedé.
3: Por unanimidade, Francisco José, o Dedé, era escolhido para ser o âncora do então programa semanal de entrevistas com uma hora de duração. Assim, no dia 20 de maio de 1991, uma segunda-feira, ia ao ar o primeiro Opinião, comandado por Dedé. Vamos recordar.
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5: Muito boa noite. O Opinião é um programa de debates do Departamento de Jornalismo da Unesp FM, que vai estar com você todas as segundas-feiras, com o objetivo de discutir os mais variados temas de interesse da comunidade. Neste primeiro programa, um tema que diz respeito a toda a população da cidade. Bauru, ano 2000. Transporte, educação, saneamento básico, saúde, planejamento, industrialização e ecologia são questões que fazem a vida da nossa cidade. Os problemas não são poucos, mas as soluções existem. E é com esse objetivo, nessa tentativa, que recebemos hoje o prefeito Antônio Izzo Filho. Ao seu lado, o jornalista Celso Pelosi, editor-chefe da Rede Globo Oeste Paulista, Nilson Costa, do Jornal da Cidade, Eduardo Nasralli e Sérgio Tibiriçá, da Unesp FM. Cumprimentando o prefeito, nós começamos perguntando ao professor Antônio Izzo Filho. A turbulência do seu relacionamento com a Câmara de Vereadores não poderia, prefeito, atrapalhar os planos elaborados por sua administração? Boa noite.
6: Boa noite. Eu entendo que não. Eu entendo que os poderes são independentes, legislativo, executivo.
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Agora 4 horas mais 47 minutos, você ouviu Chromeo com Over Your Shoulder. Antes do Paralamas do Sucesso, ela disse adeus, o Very Lab com Donovan, Is This The Last Time? E o Los Hermanos com Rodrigo Amarante, O Vento. Vamos para o último bloco do musical Unesp desta sexta-feira, trazendo aqui o Samuel Rosa.

0: Finalizando aqui o Musical Unesp desta sexta-feira com Ira, música do Julinho de Adelaide, o Jorge Maravilha. Também Tears for Fears com Good Night Song, música de 1993. E o Samuel Rosa dele, Não Tenha Dó. Musical Unesp de volta na segunda-feira, às 2h10 da tarde, aqui em 105,7, a sua Unesp FM. A seleção musical foi do Sérgio Maxson, a operação de áudio do Jurandir Matos, o Carrado, e a apresentação foi minha, Ricardo Bizarra. Vem chegando agora para apresentar o fim de tarde a Marina Fontanelli e a gente volta a se falar na segunda, hein? Um ótimo final de semana. Até lá, tchau, tchau.
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3: Oi, oi, uma ótima tarde de sexta-feira para você que segue aqui na sintonia da rádio Unesp FM. Agora às 5h01, está começando o Fim de Tarde de hoje, dia 3 de julho de 2026. Eu sou Marina Fontanelli, vou te fazer companhia aqui até às 7 da noite. O Fim de Tarde tem a seleção musical feita pelo João Flávio Lima. A operação de áudio continua sendo do Jurandir Matos, o Carrado. Hoje abrimos com Bill Evans e Tony Bennett, Waltz for Debbie.

Chico Buarque e Gal Costa com Biscate, música do Chico, uma faixa do álbum Para Todos, de 1993. Antes ouvimos Diana Krall com Wonderful e ainda Bill Evans e Tony Bennett cantando Waltz for Debbie. 5:16 agora, fim de tarde, segue com Omar e Courtney Pine, Darker Than Blue.

0: Grupo Acordo Som e Moraes Moreira com Davi Licença, choro do Moraes Moreira com Armandinho Macedo. Antes teve Djavan com palco do Gilberto Gil. Começando a sequência, Omar e Courtney Pine com Darker Than Blue. 5h30 agora, fim de tarde, faz uma pausa. Você acompanha por aqui o Que Canto É Esse?
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0: Nesta temporada, o Que Canto É Esse celebra as aves do estado de São Paulo que estão presentes nos biomas Mata Atlântica e Cerrado. Esta ave é da mesma turma dos jacus e é muito barulhenta, como uma parente que tem lá no Pantanal. Esta é mais uma espécie que só ocorre no estado de São Paulo e que foi registrada na natureza pela primeira vez pelo grande ornitólogo Edwin Willings, em 1996. Porém, só foi validada como uma espécie distinta em 2017. Como muitas espécies cinegéticas, ou seja, que são alvo de caça, encontra-se muito ameaçada, também porque o seu habitat natural está muito degradado. Atualmente, sua distribuição é restrita a alguns municípios do Noroeste Paulista, como Olímpia, Nova Granada e o entorno. O nome popular da ave é uma homenagem a seu Jocelino, que parecia escutar durante a algazarra vocal guarda-faca, e o outro respondia, claro que vou, ou ainda quando o macho gritava, quero casar, e a fêmea respondia, casca

0: Você já sabe de quem é o canto? Quem disse que é o Aracuã guarda-faca acertou. O seu nome científico é Hortalis remota e pertence à família Crassidae. Macho e fêmea são parecidos com a plumagem marrom escura, salpicada esbranquiçada na região da garganta e padrão escamoso na região do peito. Sob o bico preto, uma barbela vermelha chama a atenção. Antes, acreditava-se ser uma variação do aracuã pintado, Hortalis guttata, mas hoje é certeza tratar-se de espécie endêmica do noroeste do estado de São Paulo, do bioma Mata Atlântica, onde ainda pode ser observada nas florestas secundárias e nas bordas de matas de galeria.
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2: Estamos de volta com o fim de tarde desta sexta-feira, agora 5h35, temperatura nesse momento aqui em Bauru, 22 graus, de acordo com o IPMET. Seguimos com a nossa programação musical de hoje, começando a próxima sequência com duas releituras de Bob Marley. Primeiro, vamos ouvir Diane Reeves e Lala Hathaway com Waiting Vain.

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0: Esse foi o Carlos Santana, famoso guitarrista mexicano, junto com Chester Bennington, lendário cantor da banda Linkin Park. A gente ouviu uma versão aqui de Riders on the Storm, clássico do The Doors. Antes teve um registro ao vivo do Willie Nelson com Rainy Day Blues, com direito à participação do trompetista Wynton Marsalis. E começando essa sequência, a gente ouviu duas releituras de Bob Marley. Teve a Angelique Jo, cantora e compositora do Benin, cantando lindamente Redemption Song, e a Diane Reeves, junto com a Lala Hathaway, cantando Waiting Vain. Agora, às 5h56, fim de tarde, vai para o intervalo, você acompanha o Giro Nesp de notícias.
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2: Boa tarde, este é o Giro Unesp de Notícias de sexta-feira, 3 de julho. A Unesp em Ilha Solteira promove neste sábado uma mostra de cinema. A ação encerra o curso de cinema ministrado com a mentoria da cineasta Di Spitaletti. Todas as produções foram desenvolvidas pelos alunos que fizeram parte desse curso. As sessões são gratuitas e iniciam às 2 horas da tarde na Biblioteca da Faculdade de Engenharia da Unesp em Ilha Solteira.
3: O Colégio Técnico Industrial Professor Isaac Portal Roldan da Unesp em Bauru obteve a melhor nota entre as escolas da rede estadual de São Paulo na edição 2025 do Enem, o Exame Nacional do Ensino Médio. No ranking nacional, a escola ficou na terceira posição, considerando a mesma categoria. Os dados brutos de desempenho das escolas foram divulgados pelo Ministério da Educação e podem ser acessados no portal do INEP, o Instituto Nacional de Estudos e Pesquisas Educacionais Anísio Teixeira, responsável pela avaliação. O resultado leva em conta a nota média dos alunos nas quatro áreas de conhecimento avaliadas e na redação. Considerando apenas a cidade de Bauru, onde está situado, o colégio foi o mais bem avaliado entre todas as instituições participantes, públicas e privadas. Segundo o diretor da unidade, Marcelo Pelissari, não há nenhum tipo de preparação dos alunos para a prova do Enem. Os resultados obtidos refletem o ensino ofertado no colégio, que combina teoria e prática.
4: O ensino técnico ele traz uma carga de responsabilidade, de autonomia para o aluno, né, de trabalho em equipe. Ele vivencia muito a parte prática dentro de oficinas, de laboratórios. Então, é o aprendizado eficaz. Então, você tem a parte teórica, obviamente, porque você precisa de teoria para aprender a prática. Mas você tem também a prática. Enquanto que nas outras escolas, essa prática ela não existe. A menos que seja de disciplinas do ensino médio, química e física, talvez, em laboratórios, de escolas que possuem laboratório. Porque, falando em escolas públicas, pouquíssimas escolas possuem laboratório.
3: Para o diretor, o envolvimento dos professores é outro fator que contribui para o bom desempenho do CTI no Enem e em outras avaliações e competições nacionais.
4: Eles têm orgulho, né, de estarem nessa escola, de uma escola que é quase 60 anos, né, o ano que vem 60 anos, uma escola que ao longo desses anos vem mudando a vida de muitas pessoas. Então eles trabalham com dedicação, com amor.
3: Desde 2021, os colégios técnicos da Unesp adotaram o sistema de reserva de 50% das vagas para os alunos da rede pública de ensino.
4: Quando você pega esse resultado do Enem, aqui na cidade de Bauru, e compara o primeiro lugar nosso com o segundo, que é uma escola particular, claro, considerando todas, então a gente está muito na frente nas médias. Enquanto que aqui, 50% são alunos que vieram lá da rede pública.
3: Da equipe Unesp de Jornalismo, Leire Bevilacqua.
5: O PET Saúde e Clima da Unesp em Bauru abre as inscrições para o processo seletivo de 2026 a 2028. Essa é uma oportunidade para alunos de graduação dos cursos de Comunicação e Ciências da Computação do campus. A iniciativa é uma parceria entre a Faculdade de Medicina da USP em Bauru e a Secretaria Municipal de Saúde de Agudos. O tema deste edital é A Terra Dá, A Terra Quer. Integração, ensino, serviço, comunidade e formação interprofissional das respostas do SUS às emergências climáticas e ambientais. As áreas de atuação são vigilância em saúde, organização das redes de cuidado, comunicação em saúde, promoção em equidade em saúde e enfrentamento das emergências climáticas e ambientais. São 10 vagas disponíveis para estudantes com uma bolsa de R$ 700 mensais. O prazo para se inscrever é até segunda-feira, dia 6 de julho. Para ler o edital e se inscrever, acesse o site fmbru.usp.br e entre na aba Notícias.
2: A Unesp vai participar do Desafio Global de Sustentabilidade, o GSC. A missão deste desafio é educar, inspirar e mobilizar jovens ao redor do mundo para criar soluções para um futuro sustentável. Os estudantes recebem a oportunidade de aprendizado prático com o conhecimento e a mentoria de especialistas de referência mundial. Os embaixadores devem participar de reuniões que duram, em média, 2 a 3 horas por semana, no período de agosto a novembro de 2026. A candidatura para os estudantes da Unesp é gratuita e deve ser feita até o dia 7 de julho por meio de um formulário online que está disponível na página do Escritório de Sustentabilidade da Unesp. Este é o Giro Unesp de Notícias, programa com a supervisão de Liene Castro. Nós voltamos segunda-feira, às 18h. Eu sou Flávia Carvalho.
5: E eu sou Marcela Evangelista.
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6: A noite de hoje permanece com pouca nebulosidade e sem previsão de chuvas para o interior paulista. Neste final de semana, tempo estável no interior do estado de São Paulo, com céu claro a poucas nuvens e sem previsão de chuva. Na faixa leste do estado, permanece com nebulosidade mais acentuada e com previsão de chuvas fracas no litoral. Temperaturas em leve declínio. Na região de Bauru, fim de semana com tempo estável e sem previsão de chuvas. A temperatura máxima registrada hoje em Bauru foi de 28,4 graus e ocorreu às 14 horas e 50 minutos. As temperaturas mínimas previstas para esta madrugada são de 17 graus para a região de Araraquara, Presidente Prudente e Registro, 15 graus na região de Franca, Campinas, Ourinho, Piracicaba e São Paulo, 14 graus para a região de Bauru, Assis, Itapeva e Ribeirão Preto e 13 graus na região de Botucatu e Sorocaba. Eu sou Rita Cerqueira, do IPMET, para a Rádio Unesp de Bauru.
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0: Fim de tarde desta sexta-feira de volta, agora são 6h04. Seja muito bem-vindo e bem-vinda, você que chegou agora aqui na programação da Rádio Unesp FM. Vamos para a segunda hora do programa de hoje, abrindo com o argentino Fito Páez, com versão de Construção, do Chico Buarque.

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Ouvimos aqui uma releitura do Rodari cantando Cigano do Djavan. Antes teve Caetano Veloso, Orquestra Rumpilés e Letiers Leite, num registro de Nanã, que é uma música do maestro Moacir Santos. E ainda o Fito Páez, cantor argentino, com uma versão espanhol de Construção do Chico Buarque. Agora, 6h20, fim de tarde, segue com a Marina de la Riva, Tintin Deu.

0: Versão da Céu para Paradise da Xadê. Antes teve a Marina de la Riva cantando Tintindeu. Agora são 6h27. Fim de tarde, faz uma pausa rápida. Voltamos daqui a pouquinho. Até já.
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0: Seis e trinta, estamos de volta com o fim de tarde de hoje. Um bom início de noite de sexta-feira para você que segue aqui na sintonia da Rádio Unesp FM. Voltamos com a nossa programação musical de hoje. Agora tem Nancy Wilson, gravação de 1967, dela cantando Alfie.
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Esse foi o Isaac Waddington com The Way Things Were. Antes teve os Garotinho com Só Vem. A gente também ouviu Till Bronner e Kurt Elling com Sim ou Não, do Djavan. Agora 6h45, fim de tarde dessa sexta, vai para a última sequência. E a gente ouve Nicola Conte com Flamenco Sketches. Música.

0: I Am, encerrando o fim de tarde desta sexta-feira com Dance to the Music. Antes a gente ouviu Nicola Conte com Flamenco Sketches. Agora 6h57, fim de tarde vai ficando por aqui. Muito obrigada pela sua companhia. Eu sou Marina Fontanelli, fim de tarde teve seleção musical do João Flávio Lima e a operação de áudio do Jurandir Matos, o Carrado. Uma excelente noite de sexta-feira para você e um ótimo final de semana. Até mais, tchau!
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13: Em Brasília, 19 horas.
14: Está no ar a Voz do Brasil. As notícias do governo federal que movimentaram o país no dia de hoje.
15: Olá, boa noite.
13: Boa noite para você que nos acompanha em todo o país.
15: Sexta-feira, 3 de julho de 2026.
13: Vamos ao destaque do dia: educação, saúde e habitação.
15: Novos hospitais, inovação e atendimento especializado terão investimentos de mais de 465 milhões de reais.
13: Inaugurados 10 campi de institutos federais pelo Brasil.
15: Minha Casa Minha Vida entrega mais de 1.600 moradias em 6 estados.
13: Presidente Lula defende investimentos em infraestrutura social e acesso a serviços públicos essenciais.
16: É o dinheiro, que gera mais emprego, que gera mais renda, que gera mais desenvolvimento e que gera conquista para todo mundo. Esse é o dinheiro bom.
15: E ainda, fortalecimento do empreendedorismo.
13: Mais oportunidades para contratação de serviços pelo governo federal.
15: Desenrola MEI. Microempreendedores individuais que estão na dívida ativa poderão limpar o nome da empresa. Gabriela Noronha.
17: A iniciativa vai atender mais de 3 milhões de MEIs que possuem pendências na dívida ativa da União.
13: Você vai ouvir também incentivo à produção aliada à preservação ambiental.
15: O Fundo Amazônia vai investir até 230 milhões de reais para fortalecer negócios na Amazônia Legal. André de Barros Lima.
3: O apoio inclui assistência técnica, formação, capacitação, assessoria para gestão e regularização documental.
7: Hoje na apresentação da Voz do Brasil, eu, Mariana Jungmann e Luciano Seixas.
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7: Ambulâncias, unidades odontológicas, inauguração de institutos federais e mais de 1.600 moradias.
15: O governo do Brasil realizou várias entregas nesta sexta-feira na saúde, educação e habitação, com investimentos de mais de R$1 bilhão pelo Programa de Aceleração do Crescimento.
7: A entrega foi feita ao mesmo tempo em 12 cidades diferentes.
11: Todas as entregas foram simultaneamente em cidades dos estados de São Paulo, Rio de Janeiro, Pernambuco, Amazonas, Piauí, Alagoas e Sergipe, com participação de ministros e autoridades locais por videoconferência. Na educação, foram inaugurados 10 novos campi de institutos federais, com investimento de R$206,6 milhões, sendo R$196 milhões do novo PAC. As unidades ampliam a oferta de ensino técnico e profissionalizante, parte do plano de expansão da rede federal, que prevê a construção de 111 novos institutos em todo o país, com potencial para criar 155 mil novas vagas. O ministro da Educação, Leonardo Barchini, destacou que o governo investe em educação de qualidade e oportunidades para os estudantes.
18: Você entra aqui no ensino médio, você pode fazer graduação, você pode fazer licenciatura, você pode fazer curso subsequente, você pode fazer mestrado, doutorado, enfim. Isso aqui abre as portas para todas as oportunidades que os nossos jovens precisam.
11: Na saúde, o governo do Brasil anunciou investimentos de R$464,8 milhões para fortalecer o Sistema Único de Saúde. O pacote inclui a entrega de ambulâncias, unidades odontológicas móveis, micro-ônibus para transporte de pacientes, equipamentos para hospitais e unidades básicas de saúde, além da ampliação do programa Agora Tem Especialistas. Também foram inauguradas novas estruturas hospitalares e anunciadas ações para ampliar o atendimento especializado e incentivar a inovação tecnológica no SUS, explica o ministro da Saúde, Alexandre Padilha.
19: É o Brasil ter cada vez mais capacidade de produzir aqui no Brasil os medicamentos, as tecnologias, o conhecimento necessário para cuidar da saúde do nosso povo, para a gente ficar soberano.
11: Na habitação, 1.619 novas moradias do programa Minha Casa Minha Vida foram entregues simultaneamente em 6 estados, beneficiando cerca de 6.500 pessoas. O investimento é de aproximadamente R$263 milhões. O ministro das Cidades, Vladimir Lima, disse que somadas as entregas realizadas nessa semana, já são 1.753 novas moradias destinadas a famílias de baixa renda em diferentes regiões do país.
20: Hoje nós temos 2 milhões e 500 mil moradias contratadas no âmbito do programa Minha Casa Minha Vida. E vamos chegar até 3 milhões no final deste governo.
11: O preço do acesso da população a serviços públicos essenciais.
21: Dinheiro bom é dinheiro investido em obra, em educação, em saúde, em ferrovia, em rodovia. É o dinheiro que gera mais dinheiro, que gera mais emprego, que gera mais renda, que gera mais desenvolvimento e que gera conquista para todo mundo. Esse é o dinheiro bom.
11: Somadas, as ações dessa sexta-feira representam mais de R$930 milhões em investimentos nas áreas de educação, saúde e habitação.

0: Reportagem Pablo Mundim.
1: E o presidente Lula sancionou lei que cria a Universidade Federal do Esporte, vinculada ao Ministério da Educação.
2: A universidade vai, em um único local, desenvolver atividades de ensino, pesquisa, extensão e inovação, voltadas ao desenvolvimento da ciência do esporte.
1: Entre as finalidades estão capacitar profissionais para atuar em organizações esportivas e no treinamento de atletas e incentivar a produção de conhecimento científico e tecnológico na área.
2: Com sede em Brasília, a universidade poderá instalar campi em outros estados.
1: Mais fôlego para quem empreende no Brasil.
2: Essa semana, o governo federal anunciou medidas para quem trabalha como MEI.
1: Hoje foram anunciadas mais duas novidades: o Desenrola MEI, voltado para quem precisa regularizar dívidas fiscais,
2: e a expansão do Contrata Mais Brasil, plataforma que conecta os empreendedores que querem prestar serviços a órgãos públicos.
3: O Desenrola MEI vai permitir que microempreendedores individuais de todo o Brasil renegociem dívidas tributárias. A iniciativa vai atender mais de 3 milhões de MEIs que possuem pendências na dívida ativa da União. Serão atendidos empreendedores com débitos de até R$20 mil. Entre as facilidades inéditas está o parcelamento dos débitos em até 145 meses ou mais de 12 anos. Os descontos sobre juros, multas e encargos legais podem chegar a 70%. Annelise Lenze, procuradora da Fazenda Nacional, explica o objetivo.
4: É um programa de transação tributária customizado para sustentabilidade do pagamento e para a saúde financeira desses MEIs e que vem fechar o ciclo de estímulo a novos créditos, a novos negócios, ao desenvolvimento econômico e social e a proteção também, proteção social de cada um desses MEIs.
3: Outra nova medida é a expansão do Contrata Mais Brasil, que facilita a contratação de microempreendedores individuais. O profissional se cadastra na plataforma e pode prestar serviços para os governos federais, estaduais e municipais, como pintura, manutenção, entre outros. O programa agora terá 141 atividades econômicas contempladas. Antes eram 107. Foram incluídos serviços como alimentação, fotografia, produção cultural, estética e organização de eventos. Além disso, mais instituições estão aderindo à plataforma. Quase 90 novos órgãos aderiram ao sistema, incluindo o Banco do Nordeste e a Fiocruz. O ministro do Empreendedorismo, Paulo Pereira, fala quantos empreendedores podem ser alcançados com as mudanças.
5: Bancos públicos, empresas estatais, serviços federais passam a incluir os seus serviços no Contrata Mais Brasil, ao mesmo tempo que mecanismos de busca ativa desses MEIs farão um esforço para incluir algo como um potencial de 5,5 milhões de MEIs, algo como que pode chegar a 6 milhões de MEIs na plataforma pública. Então, uma plataforma de compras públicas voltada para os MEIs.
3: Os anúncios fazem parte de uma série de medidas anunciadas para os microempreendedores. Na segunda-feira, o presidente Lula já havia enviado ao Congresso Nacional a proposta de reajuste do teto de faturamento do MEI, de 81 mil para 140 mil por ano. Atualmente, o Brasil possui mais de 16 milhões de microempreendedores individuais. Reportagem Gabriela Noronha.
1: Quem tem interesse em participar do Desenrola MEI poderá acessar o sistema a partir do dia 6 de julho no site www.regularize.pgfm.gov.br.
2: O programa Gás do Povo agora chega a 100% dos inscritos no Cadastro Único de Programas Sociais do Governo do Brasil.
1: São mais de 15 milhões de recargas do botijão de gás de 13 quilos que estarão disponíveis aos beneficiários a partir do próximo dia 10 de julho.
6: Para a dona de casa Maria José de Carvalho, o botijão de gás na cozinha é motivo de alívio. Moradora do Sol Nascente no Distrito Federal, ela recebe o botijão gratuitamente por meio do Programa Federal Gás do Povo. Segundo Maria, foi graças ao programa que ela deixou para trás o fogão a lenha.
7: Quando eu morava no barraco de madeira, eu cozinhava na lenha, porque aqui é uma quadra que ninguém presta nada para ninguém, né? Agora melhorou um pouco.
6: Lançado em setembro de 2025 para substituir o antigo Vale Gás, o programa Gás do Povo é administrado pelos Ministérios de Minas e Energia e do Desenvolvimento e Assistência Social, Família e Combate à Fome. Segundo o governo federal, já são quase 15 milhões de recargas gratuitas realizadas em todo o Brasil desde o início do programa, como explica o ministro de Minas e Energia, Alexandre Silveira.
0: É 100% de cobertura. Já são 15 milhões de recargas. Hoje o país todo está coberto. Onde não tem revenda, as distribuidoras estão chegando com a entrega em veículos móveis e todo o público-alvo, que é o público do Cade Único, já recebe o botijão de gás, essa grande medida de proteção social.
6: Em julho, os beneficiários do programa poderão retirar a recarga gratuita do botijão de gás de 13 quilos a partir do dia 10. O benefício ficará disponível até 9 de agosto. A retirada do botijão pode ser feita diretamente nas 26 mil revendas credenciadas, espalhadas por mais de 4.800 municípios brasileiros. Com locução de Nazi Brum, reportagem de Gabriela Noronha.
2: O Escritório Nacional Antifacção foi inaugurado nesta sexta-feira, no Rio de Janeiro.
1: A nova estrutura, lançada pelo Ministério da Justiça e Segurança Pública, integra o programa Brasil contra o Crime Organizado.
2: O objetivo é apoiar as ações integradas desenvolvidas pelas Forças de Segurança Pública.
1: Além do Rio de Janeiro, o escritório já está presente em São Paulo e estará posteriormente em Foz do Iguaçu, no Paraná.
2: Segundo o ministro da Justiça e Segurança Pública, Wellington César Lima, a medida quer aproximar a União dos principais centros de atuação do crime organizado no país.
8: Visa exatamente que nós venhamos a nos aproximarmos mais das realidades específicas de determinados estados da federação, como no caso do Rio de Janeiro e São Paulo. Também teremos um ponto em Foz do Iguaçu. Fundamental que para a fluidez dessas informações locais, estabelecimento de estratégias customizadas específicas para a realidade local, o Ministério da Justiça se faça presente.
1: Em 2016, foi sancionada uma nova lei contra o tráfico de pessoas, que virou um marco para o Brasil.
2: Ela aumentou a possibilidade de investigação, a criminalização e as penas, além de garantir maior assistência às vítimas.
1: Para celebrar os 10 anos da lei, novas parcerias foram firmadas para combater esse tipo de crime.
9: Disfarçado de oportunidade de trabalho no exterior, o tráfico de pessoas segue fazendo vítimas no Brasil. Uma nova rota identificada pelo Ministério da Justiça e Segurança Pública tem um destino líder, Camboja, na Ásia. 44 brasileiros foram aliciados no ano passado para atuarem em centros de crimes digitais naquele país, como explica o diretor do Departamento de Migrações da Secretaria Nacional de Justiça do Ministério da Justiça e Segurança Pública, Vitor Semple.
10: Brasileiros estão sendo vítimas de esquemas, os chamados scam centers, que são brasileiros sendo transportados, exportados por meio de aliciamento para o Camboja e para os outros países para dar golpes digitais em brasileiros aqui no Brasil.
9: No ano em que a Lei Brasileira de Enfrentamento ao Tráfico de Pessoas completa 10 anos, o Ministério da Justiça lançou duas parcerias para ampliar as ações de prevenção desse crime no país. A primeira é no campo dos esportes, com a criação de uma cartilha que orienta atletas, familiares, treinadores, dirigentes e demais profissionais sobre os riscos do aliciamento por falsas promessas de contratos e oportunidades esportivas. Para o coordenador-geral de inteligência esportiva do Ministério do Esporte, Diogo Silva, grandes eventos esportivos podem ajudar a dar visibilidade ao tema.
11: Colocando isso dentro do contexto atual que nós estamos vivendo, onde a Copa do Mundo Futebol Feminino vai ter a oportunidade de apresentar essa proposta para as pessoas e alertar as pessoas.
9: Outra iniciativa é a campanha da Agência Nacional de Aviação Civil para conscientização sobre tráfico de pessoas e trabalho escravo. De acordo com Diana Helena Ferreira, da Agência Nacional de Aviação Civil, profissionais que atuam em aeroportos são capacitados para reconhecer situações de risco e denunciar.
12: Por meio dos treinamentos, eles conseguem identificar sinais, né, que algumas, né, possíveis vítimas podem manifestar, como de nervosismo, às vezes não saber responder determinadas perguntas dos agentes. Né, eles sabem um canal, por exemplo, para acionar a Polícia Federal ou outro órgão policial que esteja no aeroporto.
9: Os homens já foram maioria nos casos de tráfico para trabalho em condição análoga à de escravo. Mas dados recentes do Ministério da Justiça e Segurança Pública mostram que as mulheres passaram a ser as principais vítimas, principalmente quando se refere à exploração sexual. sexual quanto à faixa etária, a maioria das pessoas identificadas está em idade economicamente ativa, entre 18 e 59 anos. Reportagem Graziele Bezerra.
2: E mais um aliado no combate ao feminicídio.
1: Está em construção uma linha do tempo que mostra o caminho percorrido pelas vítimas de violência desde o primeiro boletim de ocorrência.
2: Com esse histórico, será possível criar mecanismos de alerta para a atuação preventiva das autoridades antes que o crime aconteça.
13: Os casos de feminicídio no Brasil recuaram 11,45% nos primeiros meses após o lançamento do Pacto contra o Feminicídio em fevereiro deste ano. Isso representa 30 vítimas a menos em relação ao mesmo período do ano anterior. Ainda assim, entre abril e maio, 232 mulheres foram assassinadas em razão do gênero. E para fortalecer a luta contra o feminicídio, uma nova estratégia está sendo desenvolvida. Trata-se de uma linha do tempo que cruza dados dos boletins de ocorrência de violência doméstica registrados pelas vítimas. A ideia é agir preventivamente, como explica a idealizadora do sistema, Luana Teixeira, servidora da Secretaria Nacional de Segurança Pública.
14: O feminicídio, ele é o final de toda uma escalada da violência. A partir do momento que essa mulher entrar num ciclo de violência, no primeiro boletim de ocorrência, nós vamos emitir um alerta para todas as autoridades envolvidas, né? Para que ela não chegue no ápice do feminicídio. Como a gente observou, 15% morrem até 12 meses e 18% morrem até 24 meses. Nossa expectativa principal é essa, é salvar vidas em vez de contar as mortes.
13: A ferramenta faz parte do Centro Integrado Mulher Segura, uma estrutura dentro do Ministério da Justiça e Segurança Pública que usa inteligência e integração de dados para proteger mulheres em todo o Brasil. Para a construção da linha do tempo, foram reunidos dados das secretarias de segurança estaduais e do Banco Nacional de Boletins de Ocorrência. Com as informações, também é possível construir um histórico de atuação dos agressores, de acordo com Luana Teixeira.
14: Às vezes ele comete uma violência aqui no estado, mas aí vai para outro estado e lá não consta que ele cometeu essa violência. Os sistemas não se conversam. E como mulher segura, você vai conseguir olhar tudo isso. Eu consigo ver que esse cara já fez, já praticou violência em vários outros estados.
13: Embora a plataforma ainda esteja em fase de estruturação, já conta com perfis específicos para delegacias e órgãos do judiciário, possibilitando notificações automáticas e a visualização do histórico da vítima e do agressor em diferentes estados. O próximo passo é integrar esses dados ao Sistema Único de Saúde para detectar casos de violência subnotificados. Reportagem Luciana Colares de Holanda.
1: O governo do Brasil finalizou a cessão da área da favela do Moinho para o governo de São Paulo.
2: O terreno na capital paulista era da União e abrigou cerca de 850 famílias.
1: Hoje, no ato de assinatura, a ministra da Gestão e da Inovação, Esther Dweck, destacou o atendimento habitacional às famílias como parte da negociação.
15: Eu acho que esse momento agora ele vai encerrar um capítulo e começar um novo, né? Justamente naquela área que era a favela do Moinho, que agora vai se tornar o Parque do Moinho. Para que a gente pudesse transformar aquela área num parque, a gente precisava garantir a moradia digna para as pessoas que estavam ali naquela região. O governo federal, por meio do Minha Casa Minha Vida, entraria com 180 mil e o governo do estado com 70 mil para permitir que as pessoas pudessem comprar uma casa de até 250 mil. A grande maioria pôde ficar no centro da cidade, porque essa é uma área extremamente central e essa era uma dos pleitos das famílias, que elas não fossem deslocadas do centro da cidade.
2: Até agora, 84% das famílias já estão com novos imóveis contratados.
1: O governo paulista terá 48 meses para concluir as obras de construção do novo parque.
2: As comunidades da Amazônia que atuam com produtos da biodiversidade.
1: Serão financiadas ações para fortalecer os negócios com foco na conservação ambiental.
16: O Fundo Amazônia vai investir até 230 milhões de reais para fortalecer negócios comunitários da sociobioeconomia em todos os estados da Amazônia Legal. O investimento vai ocorrer por meio do edital Prospera Amazônia, lançado pelo Ministério do Meio Ambiente e Mudança do Clima e que é fruto de um acordo de cooperação com o BNDES, o Banco Nacional de Desenvolvimento Econômico e Social. O edital vai selecionar organizações para oferecer serviços a empreendimentos comunitários que trabalham com produtos e serviços da sociobiodiversidade e que sejam formados principalmente por povos indígenas, quilombolas, extrativistas, ribeirinhos, agricultores familiares e demais povos e comunidades tradicionais. O apoio inclui assistência técnica, formação, capacitação, assessoria para gestão e regularização documental. Também contempla serviços de adequação sanitária e ambiental, certificação, agregação de valor, acesso a crédito e a mercados. Ao todo, o edital poderá apoiar ações em até 106 municípios da Amazônia Legal. A chefe do Departamento de Gestão do Fundo Amazônia do BNDES, Fernanda Garavini, destaca a importância dessa parceria entre o banco e o Ministério do Meio Ambiente e Mudança do Clima.
17: Com essa parceria, o Ministério de Meio Ambiente e Mudança do Clima e o BNDES, usando os recursos do Fundo Amazônia, pretendem transformar a produção sustentável dos territórios amazônicos em negócios mais estruturados, capazes de gerar renda, ganhar escala e acessar novos mercados, sem abrir mão da conservação da floresta e dos modos de vida dessas populações, que protegem a floresta.
16: Gerido pelo BNDES, sob coordenação do Ministério do Meio Ambiente e Mudança do Clima, o Fundo Amazônia já apoia mais de 150 projetos, estando presente em 73% dos municípios dos 9 estados da Amazônia Legal. Reportagem André de Barros Lima.
2: O Exame Nacional do Ensino Médio 2026 já contabiliza mais de 5 milhões de inscritos.
1: É o maior número já registrado pelo exame desde 2022.
2: Entre as principais novidades dessa edição está a inscrição automática dos estudantes concluintes do ensino médio da rede pública.
1: Outra mudança foi o aumento no número de municípios onde as provas serão realizadas.
2: Nesse ano, o exame será aplicado nos dias 8 e 15 de novembro em todos os estados e no Distrito Federal.
1: É a principal porta de entrada para a educação superior no Brasil.
2: É utilizado para ingressar em universidades públicas por meio do Sistema de Seleção Unificada, o SISU, ou em instituições privadas pelo ProUni, o Programa Universidade para Todos.
1: Também é utilizado por estudantes que buscam financiamento em instituições de ensino pelo FIES.
2: E fique de olho, as inscrições para quem quer participar do FIES abrem no dia 14 de julho.
18: O Ministério da Educação publicou o edital do processo seletivo do FIES, Fundo de Financiamento Estudantil, para o segundo semestre de 2026. As inscrições são gratuitas e estarão abertas de 14 a 17 de julho, exclusivamente pela internet no endereço acessounico.mec.gov.br/FIES. Neste ano, o MEC oferece mais de 112 mil vagas para o FIES, considerando os processos seletivos do primeiro e do segundo semestre. Para se inscrever, é necessário ter participado do Exame Nacional do Ensino Médio, o Enem, a partir da edição de 2010. No exame, o candidato deve ter obtido média aritmética de, no mínimo, 450 pontos nas 5 provas, sem ter zerado a redação. Além disso, não deve ter participado na condição de treineiro. Outra exigência é possuir renda bruta familiar mensal por pessoa de até 3 salários mínimos. O resultado da pré-seleção na chamada única vai ser divulgado no dia 30 de julho. Reportagem Júlio César de Oliveira.
1: A Advocacia Geral da União notificou hoje a Google, controladora do YouTube, para que retire do ar perfis que promovem e facilitam a criação de plataformas de apostas não autorizadas a operar no país.
2: Os perfis em questão divulgavam conteúdos com tutoriais de como criar uma plataforma de cassino, por exemplo, ou de estímulo ao jogo do bicho, que é proibido pela legislação brasileira.
1: Apostas de cota fixa, como as chamadas bets, só podem ser exploradas mediante prévia autorização do Ministério da Fazenda.
2: E essas foram as notícias do Governo do Brasil.
1: Uma realização da Secretaria de Comunicação Social da Presidência da República.
2: Com produção da empresa Brasil de Comunicação.
1: Fique agora com as notícias do Poder Judiciário e do Congresso Nacional. Boa noite, bom fim de semana.
2: A gente volta na segunda-feira. Boa noite.
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21: Presidente do STF defende a atuação conjunta das cortes latino-americanas para proteger a democracia.
22: STJ julga primeiro repetitivo em sessão totalmente virtual e define requisitos para justiça gratuita a pessoas jurídicas.
21: TST recebe relatório sobre estudo inédito sobre a exclusão de pessoas LGBTQIAPN+, no mercado de trabalho.
22: Boa noite, eu sou Marcela Luiza.
21: E eu sou Walter Lima.
22: O presidente do Supremo Tribunal Federal e do Conselho Nacional de Justiça, ministro Edson Fachin, defendeu uma atuação articulada entre as cortes constitucionais da América Latina para fortalecer a proteção da democracia, da independência judicial e dos direitos fundamentais.
21: A declaração foi feita durante o 31º Encontro de Tribunais, Cortes e Salas Constitucionais da América Latina e do Caribe, realizado em Montevidéu, no Uruguai. Fernanda Porto.
23: No evento, Fachin disse ainda que o reconhecimento da democracia como um direito humano autônomo, como está sendo debatido pela Corte Interamericana de Direitos Humanos, poderá fortalecer juridicamente a independência do Poder Judiciário, a autonomia dos tribunais constitucionais, a integridade dos processos eleitorais, os mecanismos de freios e contrapesos, além da proteção das liberdades fundamentais.
22: O Conselho Nacional de Justiça encerrou o primeiro semestre de 2026 com 326 processos julgados pelo plenário e mais de 6 mil processos analisados e arquivados.
21: No período, o órgão também aprovou normas e definiu políticas para o judiciário em todo o país. Marcelo Della Libera.
24: O balanço divulgado pelo CNJ mostra que nos 6 primeiros meses do ano, o plenário realizou 24 sessões, entre presenciais e virtuais. O colegiado também aprovou 15 resoluções de cumprimento obrigatório pelos tribunais e 3 recomendações sobre boas práticas em áreas como gestão processual, inovação tecnológica, direitos humanos, acesso à justiça e melhoria da prestação jurisdicional. Na área disciplinar, o plenário do Conselho julgou 10 procedimentos administrativos disciplinares e aplicou sanções em 8 deles. Também determinou o afastamento cautelar de 9 magistrados durante a tramitação dos processos e analisou 9 revisões disciplinares, com aplicação de pena de disponibilidade em 2 casos.
22: Pela primeira vez, o STJ julgou um recurso repetitivo em sessão totalmente virtual.
21: Na ocasião, foram estabelecidos critérios para a concessão da gratuidade de justiça a pessoas jurídicas. Fátima Uchoa.
25: A tese fixada pela Corte Especial do STJ sob o rito dos repetitivos deve ser seguida por todos os juízes e tribunais do país ao analisarem a mesma questão de direito. O colegiado definiu que a pessoa jurídica deve apresentar informações que permitam avaliar a real situação econômico-financeira, não sendo suficiente demonstrar inatividade ou redução do faturamento. Segundo o ministro relator Luiz Felipe Salomão, a concessão da gratuidade de justiça segue regras diferentes para pessoas físicas, que têm presunção relativa de veracidade na declaração de insuficiência de recursos, enquanto a pessoa jurídica deve comprovar não ter condições de arcar com as despesas processuais.
22: Um estudo inédito foi feito sobre a exclusão de pessoas LGBTQIAPN+, no mercado de trabalho.
21: O relatório foi entregue ao TST. Mila Amaral.
26: O levantamento foi realizado pelo Banco Mundial em parceria com o Ministério dos Direitos Humanos e da Cidadania e outras organizações. De acordo com o documento, a exclusão de pessoas LGBTQIAPN+, no mercado de trabalho, tira da economia brasileira mais de 94 bilhões por ano. Isso acontece porque essa população é mais atingida pelo desemprego e pela informalidade e recebe salários menores. Os dados mostram que o desemprego entre pessoas LGBTQIAPN+ é de 15,2% e mesmo empregados, eles ganham em média 10% a menos.
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22: Uma boa noite.
21: Bom fim de semana e até segunda-feira.
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0: Eu sou Paula Groba.
3: E eu sou Ricardo Nakaoka.
0: E estes são os destaques de hoje do Jornal do Senado, que começa agora.
3: Perfis falsos na internet podem virar crime.
0: Comissões debatem impactos do vício em apostas. Casos de ludopatia crescem 140% no SUS.
3: Aprovado reajuste anual para acesso ao microcrédito.
0: Boa noite.
3: Boa noite.
0: Criar um perfil falso para enganar outras pessoas pode passar a ser crime específico no Brasil.
3: A Comissão de Segurança Pública aprovou o projeto que inclui no Código Penal o crime de falsa identidade digital para punir a prática conhecida como catfishing, usada em golpes, assédio e outros tipos de fraude. Repórter Bruno Lourenço.
4: O projeto de lei cria no Código Penal o crime de estelionato ou fraude por meio de falsa identidade digital. O senador Hamilton Mourão, do Republicanos do Rio Grande do Sul, destacou que a criação de perfis falsos deixou de ser uma mera travessura online para se transformar em uma ferramenta de crimes graves, como a extorsão financeira e a chantagem íntima, gerando prejuízos severos à saúde mental e ao bolso das vítimas.
5: Catfishing é a prática de criar uma identidade falsa online com o objetivo de enganar, explorar, assediar ou fraudar outras pessoas, geralmente em redes sociais ou aplicativos de namoro. Os motivos para o catfishing variam desde a busca por atenção ou bullying, até crimes graves como golpes financeiros, românticos ou de investimento em criptomoedas, que resultam em perdas financeiras substanciais para as vítimas. Extorsão e chantagem por meio de imagens íntimas ou informações pessoais compartilhadas pelas vítimas, chamada sextorção e roubo de identidade.
4: A proposta estabelece que a punição seja agravada se a fraude for cometida com o uso de ferramentas automatizadas, perfis robôs ou se visar a exploração financeira de pessoas vulneráveis como idosos.
0: E processos de violência doméstica poderão ter análise mais rápida na justiça.
3: Avançou o projeto que garante prioridade aos juizados especializados na tramitação das ações previstas na Lei Maria da Penha. Repórter Rodrigo Rezende.
6: Os juizados de violência doméstica e familiar contra a mulher terão prioridade em relação à chamada justiça comum na análise dos processos relacionados à Lei Maria da Penha. O projeto com esse objetivo foi aprovado pela Comissão de Direitos Humanos. A relatora, senadora Ana Paula Lobato, do PSB do Maranhão, ressalta que essa medida impede conflitos entre órgãos judiciais e dá mais segurança para a mulher vítima de agressão. O relatório de Ana Paula Lobato foi lido na CDH pelo senador Rogério Carvalho, do PT de Sergipe.
7: Ao instituir órgãos judiciais especializados com competência civil e criminal para o processo, julgamento e execução das causas decorrentes dessa violência, a Lei Maria da Penha buscou evitar a fragmentação do atendimento, decisões potencialmente contraditórias e a peregrinação da vítima por múltiplos juízos, assegurando tutela mais efetiva e concentrada.
6: O projeto foi apresentado pela deputada federal Laura Carneiro, do PSD do Rio de Janeiro, e agora será analisado pela Comissão de Constituição e Justiça.
0: E a Câmara dos Deputados pode votar nos próximos dias o chamado PL da Misoginia, um projeto aprovado pelo Senado, que equipara o crime de ódio contra mulheres ao racismo.
3: A proposta torna a prática inafiançável e imprescritível e prevê penas mais duras para quem discriminar as mulheres. A reportagem é de Yasmin Rodrigues.
8: O projeto de lei aprovado pelo Senado em março inclui a misoginia entre os crimes de preconceito e discriminação já previstos na legislação brasileira. Assim como nos crimes de racismo, a conduta passa a ser considerada inafiançável e imprescritível. A autora do projeto, senadora Ana Paula Lobato, do PSB do Maranhão, afirmou que o objetivo é enfrentar um tipo de violência que muitas vezes vezes antecede as agressões físicas e feminicídios.
9: Estatística crescente da violência doméstica que chega até o feminicídio. Então, antes de chegar no feminicídio, se sofre a violência psicológica, a violência financeira, a violência doméstica, para enfim chegar no feminicídio. Para diminuir os casos de feminicídio, a gente precisa primeiramente combater a violência.
8: A matéria recebeu parecer favorável da relatora, senadora Soraya Tronic, do PSB de Mato Grosso do Sul. Se os deputados aprovarem o texto sem alterações, a proposta segue diretamente para a sanção presidencial.
0: Uma audiência pública das Comissões de Direitos Humanos e de Assuntos Sociais discutiu os impactos das apostas esportivas online no Brasil.
3: O debate apontou que a crescente expansão das bets

0: destacou o aumento de casos de jogo compulsivo, o vício que afeta um em cada cinco apostadores.
1: É como se fosse uma droga, gente. O SUS teve mais de 100% de aumento de demanda de tratamento para jogo nesse período.
0: O senador Eduardo Girão, do Novo do Ceará, defende o fim das apostas online.
2: Copa do Mundo acontecendo durante esse mês, explodiu a propaganda. Na minha opinião, deveria acabar, proibir. Seja o governo enviando um projeto ou o próprio parlamento deliberar pelo fim.
0: Além de outras propostas em tramitação, um pacote de projetos reunidos pela senadora Damares Alves do Republicanos do Distrito Federal restringe a publicidade das bets e proíbe a ação de influenciadores digitais.
3: Os atendimentos a pessoas com dependência em jogos de apostas no SUS cresceram 140% entre 2018 e 2025. O dado foi apresentado na audiência pública pela coordenadora do Departamento de Saúde Mental, Álcool e Outras Drogas do Ministério da Saúde, Gabriela de Andrade.
4: Para a senadora Damares Alves, do Republicanos do Distrito Federal, a expansão das apostas esportivas já afeta a saúde pública e a economia, o que reforça a necessidade de medidas para enfrentar a ludopatia.
5: Quanto tudo isso está custando para o Brasil? O que está arrecadando? Está compensando os danos e prejuízos que os cofres públicos vão ter e já estão tendo?
3: Os limites para o acesso ao microcrédito podem deixar de ficar defasados.
4: A Comissão de Assuntos Econômicos aprovou um projeto que atualiza esses valores anualmente, com base na inflação, para preservar o acesso de microempreendedores e trabalhadores informais ao crédito. O texto segue para a Câmara dos Deputados, se não houver recurso ao plenário. Repórter Marcela Cunha.
6: O projeto prevê a correção anual dos limites de endividamento para acesso ao Programa Nacional de Microcrédito Produtivo Orientado. O PNMPO oferece crédito para financiar atividades produtivas de microempreendedores, pequenos negócios e trabalhadores informais. Hoje, o Conselho Monetário Nacional estabelece dois limites, até R$ 21 mil reais em operações de microcrédito na mesma instituição financeira e até R$ 80 mil reais no total de operações de crédito no sistema financeiro, sem contar financiamento habitacional. Mas esses valores podem ficar defasados com o tempo. O relator, senador Laércio Oliveira, do Progressistas de Sergipe, afirmou que manter os limites sem correção pela inflação reduz ano a ano o acesso dos pequenos empreendedores ao microcrédito.
7: Mais do que facilitar o acesso ao financiamento com taxas justas, a política de microcrédito atua como um motor de incentivo e profissionalização para os microempreendedores. Em vez de apenas injetar dinheiro, o programa qualifica o tomador para que ele identifique o momento exato de buscar o empréstimo e saiba aplicá-lo com foco na produtividade.
6: Pelo texto aprovado, a atualização será anual pelo IGPM, índice usado para medir a variação de preços na economia.
4: Com edição de Paula Groba e trabalhos técnicos de João Lira, o Jornal do Senado fica por aqui. Acompanhe agora as notícias do Tribunal de Contas da União e da Câmara dos Deputados. Boa noite.
3: Uma boa noite e um bom fim de semana.
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9: O Tribunal de Contas da União avaliou se órgãos federais oferecem condições adequadas no ambiente de trabalho para a inclusão de pessoas com deficiência. A auditoria analisou 36 órgãos e identificou barreiras físicas, sociais e organizacionais, além de dificuldades de acessibilidade nos espaços, nos sistemas de informática e nos meios de comunicação. O tribunal também constatou que metade dos órgãos avaliados não possui diretrizes formais de acessibilidade. O TCU recomendou medidas ao Ministério da Gestão, ao Ministério dos Direitos Humanos e a outros órgãos federais. O objetivo é eliminar barreiras e melhorar as condições de inclusão e de trabalho na administração pública federal. Saiba mais em tcu.gov.br.
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10: Deputados definem novas regras para fiscalizar despesas com educação.
11: O projeto cria medidas de saúde para pessoas afetadas por jogos de azar.
10: Avança a proposta que retoma incentivos para o programa Mais Médicos.
12: Boa noite.

0: Comissão de Educação aprova incentivo ao programa Mais Médicos. O repórter José Carlos Oliveira tem as informações.
1: A Comissão de Educação da Câmara dos Deputados aprovou o projeto de lei que retoma incentivos ao programa Mais Médicos, que haviam sido revogados em 2025, diante da lei que criou o programa Agora Tem Especialistas. O texto aprovado permite que os candidatos aos programas de residência médica recebam 10% de pontuação adicional durante o processo seletivo, desde que tenham cumprido integralmente pelo menos um ano de ações em projetos e programas dos Ministérios da Saúde e da Educação, como é o caso do Mais Médicos. Para o relator da proposta, deputado Ismael, do PL de Santa Catarina, a medida tem baixo custo, é fácil de ser operacionalizada e, na prática, vai atrair mais jovens profissionais para o programa Mais Médicos.
2: A gente sabe da importância da presença do programa Mais Médico nesses pequenos municípios. E o projeto do deputado Ismael Alexandrino permite que especialistas em medicina também adentrem ao programa Mais Médico, permitindo um maior acesso da nossa população, a saúde, tão fundamental, uma das prioridades, sem dúvida, desafiantes para o nosso país.
1: A proposta de retomada de incentivos ao programa Mais Médicos ainda vai passar pelas análises das comissões de saúde e de Constituição e Justiça. Da Rádio Câmara de Brasília, José Carlos Oliveira.
3: Orlando Silva, do PCdoB de São Paulo, comemora a aprovação na Comissão de Constituição e Justiça do projeto que veda o ensino à distância nos cursos da área da saúde. Segundo ele, a formação presencial é indispensável para garantir a qualificação dos futuros profissionais.
0: Orlando Silva acredita que a medida preserva a qualidade dos serviços prestados à população e evita a formação de profissionais com diferentes níveis de preparo. O deputado também defende a rápida tramitação da proposta no Senado.
4: Trabalho.
3: Professora Luciene Cavalcante, do PSOL de São Paulo, apoia a instituição do piso nacional para os profissionais não docentes da educação. Segundo ela, a proposta garante valorização aos trabalhadores da educação básica e prevê remuneração equivalente a 75% do piso do magistério.
0: Professora Luciene Cavalcante afirma que o projeto conta com fonte de financiamento por meio do Fundeb e pede prioridade para a votação no Senado. Ela argumenta que a medida corrige uma injustiça salarial e reconhece o trabalho dos profissionais que atuam diariamente nas escolas.
4: Educação.
3: Foram aprovadas novas regras para fiscalização de despesas públicas com educação. A repórter Paula Bittar acompanhou a votação.
5: A Comissão de Constituição e Justiça da Câmara aprovou uma proposta que define regras para acompanhar e avaliar gastos com educação nos estados e municípios. O texto aprovado confere um papel central ao Sistema de Informações sobre Orçamentos Públicos em Educação, SIOP, um sistema eletrônico gerido pelo Fundo Nacional de Desenvolvimento da Educação, o FNDE, que coleta, processa e disponibiliza dados sobre receitas e despesas com educação. O monitoramento da aplicação de recursos na educação será feito por esse sistema, que também será responsável por manter um portal voltado ao cidadão. Estados e municípios deverão publicar no SIOP até 30 dias após o fim de cada bimestre um demonstrativo com as receitas e despesas da educação. Se o relatório não for publicado, o governo federal poderá suspender as transferências voluntárias, com exceção das destinadas à educação, saúde e assistência social. Durante a discussão da proposta na comissão, o deputado Patrus Ananias, do PT de Minas Gerais, ressaltou a necessidade de garantir transparência nos gastos públicos.
6: Esse projeto me tocou muito o coração, porque eu penso que nós vivemos uma época em que nós aqui na Câmara dos Deputados, parlamentares, precisamos mandar um recado claro, passar uma imagem para o povo brasileiro da nossa correção, do nosso rigor, da nossa transparência na aplicação dos recursos públicos, que não podem ser destinados a projetos mirabolantes, a obras inacabadas, mas destinados prioritariamente às políticas públicas que promovem o desenvolvimento do nosso país.
5: O projeto que define regras para acompanhar e avaliar gastos com educação nos estados e municípios já pode seguir para análise do Senado, a menos que haja recurso para votação pelo plenário da Câmara. Da Rádio Câmara, de Brasília, Paula Bittar.
4: Saúde.
0: Hélio Lopes, do PL do Rio de Janeiro, é autor de projeto que estabelece diretrizes para a caderneta de saúde da gestante e do bebê no SUS. Entre as medidas previstas, o texto determina o uso de terminologia baseada no sexo biológico e veda a adoção de linguagem neutra.
3: Segundo Hélio Lopes, a proposta também define que as cadernetas de pré-natal sejam voltadas exclusivamente à proteção da saúde da mãe e do bebê, sem conteúdos que estimulem a interrupção da gestação. O projeto ainda prevê orientações sobre denúncia e proteção em casos de violência sexual.
0: O projeto de Felipe Beccari, do Podemos de São Paulo, cria uma política de incentivo à produção e ao acesso a medicamentos genéricos de uso veterinário. O deputado propôs estímulos para empresas que produzem esses medicamentos e adotem políticas de preços mais acessíveis.
3: De acordo com Felipe Beccari, a medida busca reduzir os custos dos tratamentos veterinários e ampliar o acesso da população aos cuidados com os animais. Ele acredita que o fortalecimento do mercado de genéricos pode estimular a concorrência, beneficiar tutores e contribuir para o bem-estar animal.
4: Direitos Humanos.
0: O projeto cria uma pensão especial para pessoas que adquirirem deficiência permanente em decorrência de violência doméstica. Um dos autores da matéria, Dimas Gadelha, do PT do Rio de Janeiro, explica que a ideia é indenizar as vítimas sem renda suficiente para garantir o próprio sustento.
3: O texto também dispensa o tempo de carência para a concessão de benefícios às vítimas. De acordo com Dimas Gadelha, a proposta ainda prevê mecanismos para que o Estado busque o ressarcimento dos gastos junto aos agressores.
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4: Ciência e tecnologia.
0: Está pronta para ser votada no plenário da Câmara a proposta que cria uma política para auxiliar na saúde de pessoas afetadas por jogos de azar. A repórter Mônica Tati tem mais informações.
8: A Comissão de Constituição e Justiça da Câmara dos Deputados aprovou o projeto de lei que institui política para atender pessoas e famílias que foram afetadas pelos jogos de apostas. O texto cria a Estratégia Nacional de Atenção Integral às pessoas com necessidades decorrentes das práticas de jogos e apostas. Entre outros pontos, aborda a prevenção, a redução de danos, a proteção e a reinserção social de pessoas que tenham problemas com vícios em jogos. A relatora na comissão, a deputada Laura Carneiro, do PSD do Rio de Janeiro, afirmou que a proposta tem relevância social e sanitária, devido aos efeitos das apostas sobre a saúde mental, a vida familiar e a proteção de grupos vulneráveis. Já o autor do projeto, o deputado Rui Carneiro, do Podemos da Paraíba, informou que o número de pessoas atendidas pelo SUS, o Sistema Único de Saúde, com problemas associados ao jogo patológico, passou de 108 para 1.200 entre 2018 e 2023.
9: Os jogos de azar no Brasil se transformaram numa questão gravíssima de saúde pública. Esse é a moral principal do nosso projeto, dar uma resposta às pessoas que, junto com os seus familiares, estão vivendo essa nova realidade do Brasil, inclusive uma das maiores causas do endividamento do brasileiro. Então, o objetivo é preparar a estrutura, sobretudo de saúde, nas unidades básicas de saúde, nos CAPs, para atender esse novo tipo de paciente, vamos dizer assim, que precisa de socorro.
8: O projeto que cria uma política de atenção às pessoas com problemas com jogos de apostas já foi aprovado por todas as comissões e aguarda a votação do plenário da Câmara. Da Rádio Câmara de Brasília, Mônica Tati.
4: Justiça.
3: Adriana Ventura, do Novo de São Paulo, pede a instalação de uma CPMI para investigar o Banco Master e acusa o governo de priorizar gastos com publicidade em vez de áreas como saúde. Ela defende o combate à impunidade e a responsabilização dos envolvidos em crimes.
0: Adriana Ventura também faz críticas ao governo federal e cita investigações da Polícia Federal envolvendo o Banco Master e integrantes da base governista. Segundo ela, as denúncias reforçam a necessidade de aprofundar as apurações sobre possíveis casos de corrupção.
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11: Comissões.
3: A Comissão de Administração da Câmara debate experiência de ouvidorias externas em defensorias públicas. O repórter Luiz Cláudio Canuto tem os detalhes.
12: 20 unidades da Federação têm ouvidorias externas em suas defensorias públicas, que funcionam como órgãos auxiliares e autônomos para garantir o controle social, a transparência e a participação da sociedade civil. As ouvidorias externas não pertencem à carreira da defensoria e seus integrantes são eleitos a partir de listas tríplices com representantes da sociedade. Criadas pela Constituição de 88, as defensorias públicas são instituições estatais que garantem assistência jurídica integral e gratuita à população que não possui recursos financeiros para contratar um advogado. Elas atuam na defesa dos direitos individuais e coletivos e na promoção dos direitos humanos. A Comissão de Administração e Serviço Público da Câmara dos Deputados debateu a experiência das ouvidorias externas das defensorias públicas com representantes do setor. A audiência pública foi presidida pela deputada Fernanda Melchiona, do PSOL do Rio Grande do Sul, autora também do pedido para a realização do debate.
13: 20 estados já têm a defensoria, a ouvidoria da defensoria pública, que é um órgão do controle social, que não é da carreira da instituição e que é eleita pelos movimentos sociais populares. E por que eu estou fazendo esse preâmbulo? Porque é o único órgão do sistema judicial que tem esse controle externo, externo mesmo, que não é da carreira, que não tem aquele elemento corporativo. Isso é muito importante.
12: Os estados que não têm ouvidorias externas nas defensorias públicas são Espírito Santo, Sergipe, Alagoas, Tocantins, Mato Grosso do Sul, Amazonas, Roraima e Rio Grande do Norte. A Defensoria Pública da União conta com uma ouvidoria geral composta por representantes da sociedade civil. O projeto apresentado no Senado Federal muda a Lei de Responsabilidade Fiscal e destina limite de até 2% da receita das unidades federativas para o orçamento das defensorias públicas, a fim de garantir autonomia financeira. A proposta também impede contingenciamentos severos no sistema de assistência jurídica gratuita. Da Rádio Câmara de Brasília, Luiz Cláudio Canuto.
11: Economia.
0: Florentino Neto, do PT do Piauí, defende o projeto que autoriza a União a criar uma empresa estatal para atuar na distribuição de combustíveis e gás de cozinha. A proposta também permite ampliar a participação pública em refinarias e outras estruturas estratégicas para o abastecimento nacional.
3: No entendimento de Florentino Neto, a medida fortalece a soberania energética e protege o país em situações de desabastecimento. Ele considera ainda que a iniciativa contribui para a estabilidade da oferta de combustíveis, além de proteger os consumidores contra aumentos abusivos.
0: Glauber Braga, do PSOL do Rio de Janeiro, apresentou o projeto que revoga a lei do Programa Nacional de Desestatização. O deputado afirma que a proposta busca fortalecer a presença do Estado em áreas estratégicas, como energia, mineração, telecomunicações e infraestrutura.
3: Glauber Braga avalia que as privatizações reduzem a capacidade do poder público de planejar o desenvolvimento do país. Ele defende que empresas estatais atuem em setores essenciais para atender ao interesse da população, especialmente onde a iniciativa privada não vê lucro imediato.
11: Relações Exteriores.
0: Edilson Barroso, do PL de São Paulo, integra a Frente Parlamentar Mista em apoio à integração União Europeia-Mercosul, criada para acompanhar o acordo comercial entre os dois blocos. Ele detalha a importância da fiscalização legislativa para dar mais segurança às empresas brasileiras.
3: Adilson Barroso afirma que o acordo vai reduzir aos poucos impostos cobrados sobre milhares de produtos e serviços. O deputado aponta que a mudança pode facilitar as vendas do Brasil para outros países e atrair novos investimentos.
11: Agricultura.
0: Representantes da cadeia de produção do tabaco defenderam na Câmara uma proteção para o setor. A repórter Maria Neves nos conta quais as propostas.
14: Representantes da cadeia produtiva do tabaco reclamaram em audiência pública na Câmara dos Deputados que o sistema integrado de produção do setor está ameaçado no Brasil. De acordo com o deputado Heitor Schur, do PSD Gaúcho, que pediu a realização do debate, o aumento do número de produtores independentes e a carga tributária representam as principais ameaças à produção integrada de fumo no Brasil. Heitor Schur afirma que o sistema integrado foi construído há mais de 100 anos e engloba desde os produtores de fumo até a fabricação dos produtos derivados, como cigarro. O deputado argumenta que essa organização é importante para garantir aspectos como equilíbrio entre produção e demanda, assistência técnica e controle da qualidade dos insumos. Com o crescimento dos produtores independentes, ele acredita que essa estrutura esteja ameaçada.
15: Nós temos diversas safras dentro de um ano. Uma vez era a safra do fumo, agora é a safra de verão, a safra de inverno, a safra de primavera. Está plantando e colhendo o ano inteiro. Talvez isso para a indústria seja muito bom, mas para o segmento que está lá no campo eu não vejo ganhar com isso. E, ao mesmo tempo, a gente percebe que cada vez tem mais produtores independentes plantando por conta. Não sei se os insumos que eles usam são os corretos. E essas coisas acabam influenciando também o nosso setor.
14: Com o aumento da produção, Heitor Schur afirma que houve queda no preço do tabaco. O deputado sustentou que enquanto em janeiro a arroba do produto custava R$ 340,00, hoje está sendo vendida por R$ 260,00. Da Rádio Câmara de Brasília, Maria Neves.
3: Marcelo Moraes, do PL do Rio Grande do Sul, defende a securitização das dívidas dos produtores rurais do estado. Na visão do deputado, a medida é essencial para permitir a renegociação dos débitos acumulados após anos de estiagem e das enchentes de 2024.
0: Marcelo Moraes afirma que os agricultores não pedem perdão das dívidas, mas condições para quitá-las. Ele também cobra a apreciação da proposta pela Câmara, alegando que a demora na votação agrava a crise no campo e compromete a economia gaúcha.
11: Meio ambiente.
3: Cabo Gilberto Silva, do PL da Paraíba, critica a atuação de órgãos federais durante operações de fiscalização ambiental em Novo Progresso, no Pará. Segundo o deputado, as ações truculentas provocam conflitos com produtores rurais e moradores da região.
0: Cabo Gilberto Silva pede ao governo federal que reveja a atuação dos órgãos responsáveis pela fiscalização ambiental na região. No entendimento do parlamentar, é necessário garantir o cumprimento da legislação sem comprometer os direitos dos produtores.
3: Joaquim Passarinho, do PL do Pará, também denuncia a truculência de órgãos federais durante a operação de fiscalização ambiental em Novo Progresso. O deputado defende que a fiscalização seja conduzida com respeito à população e prioridade para medidas de orientação.
0: Joaquim Passarinho cobra do governo ações para acelerar a regularização fundiária e ambiental na região. Segundo o parlamentar, é preciso garantir segurança jurídica aos produtores e conciliar a proteção do meio ambiente com o desenvolvimento das atividades econômicas locais.
3: Termina agora o jornal Câmara dos Deputados, produzido pela Rádio Câmara, com trabalhos técnicos de Wellington Teles e apresentação de Ana Raquel Macedo e Márcio Aquile Sardi. Boa noite.
0: A Voz do Brasil volta na segunda-feira. Boa noite e bom final de semana.
11: 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Boa noite.

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2: Olá, ouvintes, aqui é o jornalista Renato Coelho. Estamos começando mais um Prato do Dia, podcast elaborado pela Assessoria de Comunicação e Imprensa da Universidade Estadual Paulista. Mediante a inúmeras crises diplomáticas e de relações internacionais que atravessamos, neste Prato do Dia, vamos tratar em linhas gerais os desafios da democracia na América Latina. Complexidades políticas, polarização, extremismos, direito internacional e outras questões geopolíticas que permeiam esse cenário. Segundo especialistas, a democracia na América Latina vive hoje um dos seus períodos mais complexos e desafiadores, diferente das décadas de 70 e 80, em que as rupturas democráticas ocorriam de forma abrupta, por meio de tanques nas ruas e golpes militares tradicionais. O retrocesso democrático contemporâneo na região é sutil, gradual e muitas vezes promovido por líderes eleitos pelo voto popular. Para tratar desse assunto, eu e a minha companheira de trabalho, também jornalista e assessora da Assessoria de Comunicação e Imprensa, Larissa Rosseto, vamos receber aqui a pesquisadora da Unesp, Marília Carolina Barbosa de Souza Pimenta, especialista em segurança internacional da América Latina, estudos de governança e atores armados não estatais. Marília é docente do Departamento de Relações Internacionais do campus da Unesp em Franca, vice-coordenadora do Programa de Pós-Graduação Santiago Dantas, Unesp, Unicamp, PUC São Paulo, e pesquisadora do IPRI e INCT INEU. A Marília também atua aí como coordenadora da AT Segurança Internacional, Defesa da Associação Brasileira de Estudos da Defesa, entre outros trabalhos dessa linha de estudo. Professora Marília, bem-vinda, primeiramente, ao Prato do Dia.
3: Obrigada, Renato. Um prazer participar aqui com vocês. Obrigada, Larissa. Vai ser um prazer.
2: A gente que agradece a sua disponibilidade. Professora, inicialmente, né, em linhas gerais, analistas têm falado aí em recessão democrática, né, ou fadiga democrática na América Latina. Na sua visão, hoje, quais os principais desafios da democracia na América Latina? Nós estamos assistindo uma crise terminal das instituições ou a um ciclo natural de insatisfação popular?
3: Interessante, né, sua pergunta, Renato, seu primeiro ponto, né, sobre essa fadiga ou recessão democrática, né, porque não se trata de um fenômeno apenas da América Latina, né? Se a gente olhar para os índices, por exemplo, índices que medem, né, as democracias mundo afora, o que a gente vai ver é que nós já estamos em um mundo em que a maioria dos países são países totalitários ou autoritários. Nós não estamos mais em um sistema internacional que tem a maioria dos países como países democráticos. Ou seja, a minoria hoje é de países democráticos. Se a gente olhar para a Ásia, no Oriente Médio, países africanos, e na Europa e América Latina, todos os reveses que os processos democráticos, as experiências democráticas têm vivido, a gente vai observar que essa cena, ou essa foto, ela nos traz um panorama mundial, e não só da América Latina. Então, olhando mais especificamente, né, para a nossa região, o que a gente tem tido é, na verdade, um conjunto de retrocessos das experiências democráticas. Né? Então, ou seja, embora o grande quadro ainda seja o quadro de eleições periódicas, de multipartidarismo, a experiência democrática na América Latina, ela tem sofrido uma série de revés. Isso significa instituições livres, imprensa livre, ativismos, movimentos sociais livres, as liberdades individuais, né? A qualidade das instituições, a qualidade das instituições que podem e devem, né, punir, por exemplo, líderes políticos nos países. Então, todos esses índices, essas outras experiências têm caído, né, na América Latina. E esse é um fenômeno, portanto, que acompanha um ritmo mundial de pressão aos processos democráticos. Eu acho que cabe aqui, portanto, uma reflexão, né, sobre o que está por trás desse processo. Será que é um movimento econômico muito forte, e que tem, portanto, gerado pressões às democracias para que esse movimento econômico continue avançando? Eu acho que essa é uma primeira pergunta, né? E se essa hipótese fizer sentido, quais são, portanto, digamos que os recursos, os territórios, né? Aquilo que a América Latina gera de riqueza, que tem gerado essas pressões às democracias na região? No caso da Venezuela, o petróleo é aí um primeiro ponto muito mais, digamos que evidente para a gente, observar. Mas cada uma das regiões ou das sub-regiões na América Latina tem recursos, tem riquezas, e são frutos ou têm sido frutos aí de disputas sistêmicas, né, para além de condições mais regionais no campo político.
2: E no seu ponto de vista, desculpa só para pegar um pouquinho nessa pergunta ainda, dentro desses países aqui, né, até os nossos vizinhos ou o próprio Brasil, qual que está mais vulnerável nesse sentido que você colocou? E quais são esses recursos assim que podem ser feitos para minimizar isso?
3: Bom, é difícil a gente medir, né, vulnerabilidades. Eu acho que nós, na América Latina, e pensando na América do Sul especificamente, nós temos espaços de vulnerabilidade, territórios e comunidades de vulnerabilidade. Então, ao mesmo tempo que a gente tem, cidades muito desenvolvidas, com IDH alto, com bairros, né, com IDHs, em níveis europeus, a gente convive com situações de fome, situações de vulnerabilidade, de exposição à violência, né, a atores armados não estatais e a atores estatais armados com amplo emprego de violência. Acho que o caso da Venezuela é um caso, muito concreto em termos de vulnerabilidade, né, ou seja, houve uma intervenção direta dos Estados Unidos no país com com sequestro, né, do líder do país, o Nicolás Maduro. Com a designação do grupo Los Soles como grupo terrorista, e essa foi a justificativa utilizada para a captura, né, para o sequestro, do Maduro. Então, acho que em termos de quebra ou ruptura institucional, a Venezuela tem sido esse grande espaço, né, de intervenção, norte-americana, mas nós temos tido complexidades em vários países da América do Sul. Então, o Equador, que entrou na rota do crime organizado, esse é um fenômeno, digamos, que se intensificou em grande medida nesses últimos anos. Então, uma resposta muito militarizada no Equador, com uma série de deflagrações e explosões de violência, protestos no Chile, uma série de protestos que agora, enfim, a gente tem observado nesse contexto, chileno. Disputas por recursos, eu acho que é uma grande agenda na região, pelos chamados minerais críticos e terras raras. Então, dentro desse campo dos minerais críticos e terras raras, nós temos os grandes possuidores desses recursos hoje que estão na América do Sul. Então, eu acho que entra aí um grande choque e tensões que pressionam nossas democracias diante dessa nova disputa.
4: Professora, gostaria que a senhora analisasse se essa polarização política na América Latina é um sintoma, é uma causa da fragilidade democrática. E tomo como exemplos as eleições recentes, muito disputadas, no Peru e na Colômbia, desde o primeiro turno, segundo turno. Esses dois países são sintomáticos em mostrar esse fenômeno de lideranças que vão assumir o governo com populações muito divididas. Quais são os desafios desses líderes e quais são as causas desse fenômeno, na sua visão?
3: Eu acho que quando a gente olha para polarização, também esse não é um fenômeno especificamente latino-americano, ele também é um fenômeno mundial, né? Então isso também tem acontecido em vários outros países. Eu acho que a Europa nos mostra, né, esse processo de polarização que vem acontecendo aí desde os anos 2010, enfim, e a partir de 2010 com mais intensidade. As próprias eleições do Parlamento Europeu vêm mostrando, né, os partidos europeus, seja de extrema direita ou de extrema esquerda, vem ganhando espaço nos resultados dessas eleições no Parlamento Europeu. Então, eu entendo que esse fenômeno na América Latina, ele é mais sintoma de um tempo, né, de tempos que estamos vivendo de polarização, do que especificamente a causa, assim, de problemas que nós temos. Ou seja, eles são sintomas e depois eles geram uma série de outras consequências que a gente precisa, lidar. Que o caso do Peru é bem interessante, né, porque essas eleições primeiro mostram, né, essa diferença ínfima num primeiro turno, né, uma diferença muito difícil do ponto de vista político, né, porque é uma diferença que inclusive cabe, enfim, questionamentos a essa legitimidade, por mais que ela seja absoluta em termos numéricos, mas ela é muito representativa da outra parte, né. E a gente tem, de novo, né, nomes muito tradicionais, né, detentores de poder, essa ideia de famílias que circundam o poder. Então, a Keiko Fujimori representa muito essa velha direita conservadora no Peru, e isso nos chama atenção, né, quer dizer, a quantidade de pessoas que apoiaram e que apoiam, né, essa candidata no contexto peruano. Então, ou seja, é mais do mesmo, né? A gente tem gerações e gerações da mesma família no poder, e mesmo Fujimori tendo sido alvo de várias condenações por corrupção. Então, quer dizer, já foram transitadas em julgado, mas mesmo assim a população resolve apostar nesse, né, nesse mesmo clã, nessa mesma família, em nome do conservadorismo, para afastar qualquer ameaça que seja uma ameaça de extrema esquerda no país. No caso colombiano, também é interessante porque se assemelha um pouco ao que aconteceu, por exemplo, nos Estados Unidos, por exemplo, com o próprio Donald Trump, ou mesmo no, com a Argentina, com o Milei, com Javier Milei, porque o Abelardo, ele significa essa extrema direita, ou seja, alguém outsider, né, desse espectro político mais tradicional ou mais conhecido né, enfim, dos grupos de poder na Colômbia, que, por exemplo, seriam ligados ao Pastrana. Então, eles fazem, inclusive, essa aposta de sair fora desse cerco, né, já conhecido do conservadorismo colombiano, e o Abelardo vem ser esse nome de extrema-direita, um outsider, para romper com, digamos, que com os caminhos mais tradicionais da esquerda ou da direita colombiana. Então, não foi diferente com o Donald Trump, era alguém, digamos, que outsider, né, do próprio Partido Republicano, um homem de negócios, com um discurso muito forte de, enfim, de extrema direita, digamos assim, mas que foge, né, que fugiu completamente dos padrões e das tradições do Partido Republicano nos Estados Unidos, assim como Javier Milei na Argentina, né, alguém que surge como outsider, o salvador da pátria, com um discurso também, né, um discurso bastante voltado para um conservadorismo, mas que também de alguma forma sai fora dos grupos mais tradicionais na Argentina. Então, esse tem sido aí um movimento muito presente na América Latina, e nós já estamos observando aí há meses uma pressão muito forte no cenário eleitoral brasileiro. A gente está antecipando o clima de eleições por conta de tentativas de ingerência dos Estados Unidos em questões de segurança pública no Brasil, né?
2: E professora, você tem né, sinalizado que é uma questão de âmbito mundial, tá? Mas a gente vê, tanto aqui na América Latina como em outros lugares, né, que a extrema-direita geralmente ela não tem projetos sociais, né, não tem algo contundente que vai mudar o cenário. Mas aqui, falando da nossa região, até que ponto, né, questões como pobreza, violência, corrupção, sempre em pauta nas candidaturas, nas campanhas, abrem brecha para a entrada desse autoritarismo?
3: Essa é uma pauta muito presente nas direitas latino-americanas, né? Elas fazem parte de um, digamos que de um pacote que atravessa gerações, onde, né, as discussões vinculadas à direita, elas perpassam uma discussão vinculada à maior segurança e a um pacote anticorrupção, digamos assim, a essa limpeza que querem fazer em termos de instituições, ou seja, um descrédito muito grande das instituições. E vale mencionar que dentro desse pacote de segurança existe um teor militarizado para combater o crime organizado, né? Então, um teor higienista, um teor que muitas vezes busca ou pede ingerência norte-americana para tratar de temas que são temas domésticos, que são temas de segurança pública nesses países. o famoso, né, pacote mano dura, né, que é você aumentar o aprisionamento em massa, então você superlotar as penitenciárias, endurecer as leis, limitar os direitos das pessoas que estão nas penitenciárias, aumentar a presença do enforcement, ou seja, a presença, né, das polícias nas ruas, dos militares nas ruas. No Brasil, nós temos as leis de garantia da ordem, né, os famosos GLOs, que estão espalhados por todo o país. Então, isso é uma questão para a gente debater, porque estamos sob o governo Lula, mas há essa contradição, né, ou seja, a não resolução desse problema. Então, portos, aeroportos, grandes cidades como Salvador, Fortaleza, né, vários espaços estão sob GLO hoje. Então, acho que essa é uma questão que precisa ser debatida com muito cuidado, porque a direita tem essa linguagem, né, muito facilmente vendida para a população como sendo uma linguagem de enfrentamento ao crime organizado. E nós sabemos que, de fato, enfrentamento ao crime organizado precisa partir de uma agenda que seja uma agenda multidimensional. Não dá para ser só uma agenda militarizada, né? Aquilo que se vê nas ruas, nas barricadas, a presença dos tanques ou das forças policiais ostensivas, isso, digamos que seja a face que a gente consegue, a ponta do iceberg, né? É aquela cereja do bolo. É o momento em que se culmina em violência direta. Mas antes disso, tem um espectro de violência estrutural, né, que chega até esse ponto, que é debater educação, é debater transporte, debater a presença de empregos perto das zonas periféricas, para que não haja um deslocamento tão grande dos pais, das famílias, debater cultura, debater esporte, né, o acesso de fato à educação. Mas a direita e esses pacotes de arroz fiscal não pretendem solucionar esse problema de forma abrangente, muito pelo contrário, né? Então, é mais fácil você lidar e fazer um discurso que seja um discurso de enfrentamento pela via militar. E aí você faz um discurso reducionista, mas que é vantajoso do ponto de vista de uma campanha política.
2: É uma cortina de fumaça, né, professora? Porque se você parar para pensar, né, não se trata. Eu estava ouvindo ontem uma notícia que ainda no Brasil 30% da população não tem acesso a um esgoto encanado, algo nesse sentido. Nem se trata mais dessas coisas, né? Algo fundamental para a vida né, ou pessoas que moram à beira de rios, etc., questões habitacionais. Não se trata disso. Eles criam esse mote assim, né? E vão bater nessa tecla. A gente está vendo que no Brasil o caso do Aécio Neves voltando agora, falando justamente do que você comentou. Olha, vou pegar, eu vinda, meu familiar, né, o Tancredo, lá, e agora eu sou a via correta para o Brasil. Né, e eu vou bater, são as três palavras, né, essas questões.
3: Aécio Neves é um ótimo nome para debater o tema das drogas, né? Aqui com toda a desculpa aqui para fazer uma piada, mas assim, são coisas que só a América Latina e o Brasil fazem por nós, né?
4: Professora Marília, ainda sobre essa questão do protagonismo militar nos governos de direita, exemplificando agora com o caso da Bolívia. No início de junho, o Congresso boliviano aprovou uma lei que autoriza o presidente a recorrer a militares para desobstruir as vias ocupadas por manifestantes, manifestantes que pedem a renúncia de Rodrigo Paz Pereira. Ele que assumiu agora, no fim de 2025. Na sua visão, as chances de o presidente Rodrigo não terminar o mandato? E o que a história do país, na verdade, a história da América Latina, nos ensinam sobre esse movimento de um presidente recrudescer a resposta a protestos e de forma cada vez mais violenta?
3: Esse é um fenômeno muito conhecido, né, por vários de nós, por vários países da América Latina. Então, a Bolívia não vai ser o primeiro país a fazer esse tipo de ação, esse tipo de resposta. Nós tivemos no Brasil, né, nos protestos, uma reação muito violenta, das Forças Armadas, enfim, da Polícia Militar. Mas vamos ao caso boliviano, né, mais especificamente. Nós temos um país onde a água é privatizada, né? Nós temos um país com uma comunidade indígena vulnerável, sob o ponto de vista dos direitos essenciais, né? Onde faltam serviços básicos, tendo a maioria da população, né, em termos identitários e em termos de vulnerabilidade dessa população. Esse é um dos motivos pelos quais nós temos um grande fluxo migratório boliviano para o Brasil, onde eles vão para São Paulo, para o setor têxtil, para buscar melhores condições de vida. Então, em um país onde a água é privatizada, né, onde os minérios são também explorados há muitas décadas por empresas internacionais, e que militarizam as suas zonas, né, de exploração, a água onde é explorada também são espaços militarizados, mas é onde tem ali comunidades indígenas ancestrais, né, que vivem desses espaços. Então, a Bolívia, assim como o Peru, né, vive essa guerra, né, pelo acesso a recursos há muito tempo. Então, é uma luta histórica. Eu diria que houve esse grande processo, né, com Evo Morales, mas também com muitas contradições já nos momentos finais, né, da presença do Morales no país. Mas houve ali a constituição de uma lei constituinte indígena. Eu acho que o plurinacionalismo boliviano é algo absolutamente importante do ponto de vista político para a gente pensar a América Latina, ou as Américas Latinas e as narrativas que nós temos. Mas, de fato, tem muitos avanços que a Bolívia precisa fazer para, de fato, integrar a sua população. Então, quando a gente fala, né, da obstrução de vias e a militarização, de novo, é a ponta de um iceberg mais visível de uma violência que a gente consegue ver praticada pelo Estado. Mas, ao chegar nesse ponto, foi necessário, né, toda uma história de exploração, né, e de arbitrariedades que a população boliviana vem vivendo há séculos.
2: Professora, sobre essa questão da militarização, né, que você sinalizou aí por algumas vezes, mediante aí ao cenário, quais são os reais riscos assim de remilitarização do Estado para as democracias latino-americanas? Elas são reais assim mesmo de haver essa interferência?
3: São dois caminhos distintos, né? Um caminho, digamos assim, é a militarização, um outro caminho, digamos que seja o militarismo, né? Ou seja, a presença e a influência cada vez maior de militares executando funções que são funções que os civis deveriam fazer, Estado. Então, construção de estradas, de pontes, fornecimento de serviços básicos para comunidades vulneráveis. Então, isso você vai, portanto, aumentando a presença ou inchando, né, o estado dessa presença de militares. Por outro lado, é de fato você militarizar a polícia, militarizar a figura, né, dos vigias penitenciários, você militariza hospitais, você militariza rodovias. E esse é um processo que tende a aumentar na América Latina, justamente porque nós estamos atravessando tempos em que a população tem demonstrado cada vez mais o seu descontentamento com serviços básicos, seja a inflação dos alimentos, né, a inflação do custo de energia, dos combustíveis, o preço das tarifas, como é o caso do Chile, né, os protestos que nós vimos no último mês no Chile evidenciam isso. Então, é uma explosão da população quando vai às ruas e se rebela contra esse aumento da tarifa, né, do ônibus no Chile, mas na verdade é o que faz eclodir. Mas a gente tem um aumento do custo de vida no geral, né, na América Latina, e a gente tem essa resposta, né, que tem sido uma resposta militarizada. E novamente, né, eu acho que governos de esquerda tiveram dificuldades em lidar com esses militarismos ou com a militarização, seja colocando os militares no lugar que eles devem ocupar, e não mais do que isso, né? E civis para executar papéis que devem ser executados por civis, por outro lado, trazendo soluções militarizadas para fenômenos que não deveriam ser militarizados, né? Ou seja, criar outras soluções para esses problemas. Então, a gente tem, por exemplo, fenômenos, né, aí recentes da nossa história, a própria chacina de Osasco, as ações militares, né, na Baixada Santista, a própria chacina do Rio de Janeiro do ano passado, são aí imagens que ficam, né, e que nos trazem essa pergunta: por que que o Estado, né, tem agido com tanta violência contra essas populações que são populações vulneráveis no Brasil, né, no caso específico, aqui das nossas grandes cidades, né, São Paulo e Rio de Janeiro?
4: Sobre a intervenção dos Estados Unidos, voltando para esse capítulo, sobre o qual a senhora já falou um pouquinho lá no início da nossa conversa, vamos falar sobre a situação da Venezuela com um pouco mais de detalhes. Hoje a gente vê a atual líder, Delcy Rodríguez, sob as bênçãos norte-americanas, fazendo uma abertura do setor petrolífero a investidores, especialmente os investidores norte-americanos. Na sua visão, quais são as perspectivas desse país voltar a um processo democrático de escolha do seu presidente e sob qual influência dos Estados Unidos?
3: É muito boa a sua pergunta, Larissa, porque como eu comentei no início, eu acho que a Venezuela é esse grande laboratório que a gente pode observar para ter a dimensão exata de quais são os interesses dos Estados Unidos na região. Então, o que a gente viu, né, foi na verdade, uma substituição, foi um regime change, que a gente chama na nossa área, que é a troca, né, ou a tentativa de troca de um governo, mas que, na verdade, não fez um regime change, quer dizer, não teve uma mudança estrutural na Venezuela, muito pelo contrário, né? A gente pode pensar em um governo que se estabelece com base em três grandes pilares, né? Então, o primeiro pilar é o pilar econômico, é o petróleo, um dos grandes, não, o maior produtor de petróleo do mundo. Segunda grande fonte de poder é a base e o apoio que os militares dão para o governo na Venezuela. E o terceiro grande apoio é a base dos movimentos sociais. Então, a Delcy Rodríguez, ela manteve tudo isso sob controle, esses três grandes pilares, e ao fazer, portanto, essas substituições importantes da abertura da exploração, comercialização do petróleo por empresas norte-americanas, ela consegue, portanto, manter os militares a apoiando no poder, apoiando o chavismo, né, no poder, e mantendo a base dos movimentos sociais. Ou seja, nada se modifica, nada se transforma, né? Mas os interesses norte-americanos se mantêm no país, né? Ou voltam a ser restabelecidos no país. Isso é interessante porque, ou seja, não nos dá a sinalização de que haverá mudanças estruturais ou transformações importantes na experiência democrática dos venezuelanos. Não, não haverá grandes transformações, a gente não deve ter expectativas em torno disso. Isso também pode ser observado no Panamá. Os contratos da gestão do canal do Panamá, que haviam sido feitos com a empresa chinesa, já foram revogados e já foram renegociados para empresas norte-americanas, né? Então, tem aí um resgate, né? Centímetro por centímetro, país por país, recurso por recurso que os Estados Unidos estão fazendo depois de décadas em que ficaram mais ausentes aí da América Latina, olhando para questões do Oriente Médio.
2: Professor, agora aproveitando aí a pergunta da Larissa, falando do Brasil, né, com esse episódio mais recente dos Estados Unidos terem classificado aí o Comando Vermelho, o PCC, como organizações criminosas internacionais, vai nessa toada, assim, quais os riscos reais que existem de uma intervenção deles, seja por uma eleição, etc., e de que forma isso pode impactar direto para a gente aqui, porque está muito disso que me diz que vai invadir, não vai invadir, vai interferir nas eleições, não vai. Como a senhora vê, no seu ponto de vista, as realidades que envolvem, que permeiam essa questão, essa confusão, na verdade, esse imbróglio?
3: Bom, só para contextualizar um pouquinho, né, para o pessoal que está nos ouvindo, lembrar um pouco que essas leis norte-americanas, né, elas foram criadas no contexto do pós-11 de setembro, no início dessa guerra global contra o terror, em que a Condoleezza Rice, né, junto com quem, com Donald Rumsfeld, naquele momento, vão criar as ações preventivas e as ações preemptivas para combate ao terror internacional. Então, vão nomear estados, vão nomear grupos como grupos terroristas ou estados e líderes que apoiavam naquele momento, que poderiam apoiar grupos terroristas. E essa legislação, ela se manteve e ela foi se complexizando ao longo do tempo. Foi sob essa esteira, por exemplo, que as próprias prisões de Guantánamo e a prisão de Abu Ghraib foram criadas. Então, pessoas podiam ser presas ao redor do mundo e levadas para essas prisões sob essa legislação extraterritorial norte-americana de combate ao terror internacional. Ocorre que, para a América Latina, grupos historicamente adversos aos Estados Unidos, então, por exemplo, as FARC, né, historicamente posicionadas na Colômbia, ou mesmo o Estado cubano, né, com a sua revolução, com o seu processo revolucionário, foram já tipificados como grupos terroristas, né, ou Estado terrorista, eles estavam nessa lista. Então, já houve desde o início a percepção de que orientações à esquerda ou orientações anti-americanas já seriam vistas enquanto possibilidade de serem grupos terroristas. Então, os anos 2000 trazem para a América Latina a nomeação das FARC como grupo terrorista. Nessa esteira foi criado o Plano Colômbia, por exemplo, com a destinação de 8,6 bilhões de dólares em 8 anos para combate às FARC e ao narcotráfico, o que, na verdade, foi um combate às FARC especificamente. A Colômbia não deixou de produzir cocaína. O narcotráfico não deixou de acontecer na Colômbia, muito pelo contrário, ele se espalhou pela região e encontrou no território venezuelano e no território equatoriano um solo fértil para se desenvolver, e no território brasileiro também. Então, a partir da Colômbia e suas fronteiras, sobretudo Equador, Brasil, né, e Venezuela, houve esse avanço e a proliferação de novos grupos na região. Então, hoje a gente tem o Tren de Aragua, o Clã del Golfo, o próprio PCC, o Comando Vermelho, o Equador, com essa explosão de violência que a gente observou, que é algo inédito, não havia até então. Tudo isso é fruto e resultado da Colômbia ter se tornado esse país militarizado, que fez uma série de reformas jurídicas e policiais e ficou mais caro, digamos assim, para esses grupos atuarem no país. Então, você usa os corredores que são propícios a isso. Você usa, por exemplo, o sistema penitenciário desses países, você usa pistas clandestinas, você usa os espaços de cultivo que podem ser utilizados, então, Equador, o próprio Brasil, e uma confluência de ilegalidades, né? Então, esses grupos não são ligados apenas, enfim, à produção de drogas especificamente, mas também a outros minérios, sal marinho, combustível, né, o garimpo ilegal, né, a mineração ilegal, a exploração de madeira. Bom, por que que eu estou fazendo essa, né, essa visão ampla? Justamente para a gente se lembrar que há, portanto, desde o início, uma tipificação política de grupos latino-americanos como terroristas para aumentar a capacidade norte-americana de ingerência na região. Então, nós estamos vivendo um momento de pressão total diplomática dos Estados Unidos ao Brasil, ao nomear o primeiro comando da capital e o comando vermelho como grupos terroristas. Obviamente, não são grupos terroristas, né? Mas há aí uma pressão política importante, sinalizando de que há um interesse em fazer ingerências políticas no Brasil. Bom, resultados diretos ou impactos diretos: sistema financeiro, os relatórios, os sistemas de transparência, né, lavagem de dinheiro ou possíveis ações que financiam esses grupos, setores específicos que a gente sabe que tem ligação com o narcotráfico no país, por exemplo, setor de combustíveis, alguns setores de fornecimento de energia, construção civil, né? Então, tudo isso vai ser impactado ou pode ser impactado, e também o sistema financeiro, essas think tanks, essas agências de investimentos, enfim, todas elas estarão sob um crivo maior, uma investigação e uma necessidade de maior transparência de suas operações, justamente por conta dessa tipificação norte-americana no momento.
4: Professora, justamente no esteio aí dessa classificação dos Estados Unidos, das facções brasileiras, há notícias de que as empresas nacionais estão fazendo uma varredura para identificar se os seus negócios têm relação com essas facções, se são clientes, fornecedores, prestadores de serviço. O medo desses empresários é sofrer algum tipo de represália dos Estados Unidos, ter bens bloqueados, contas bancárias bloqueadas. Em fevereiro do ano passado, os Estados Unidos classificaram cartéis mexicanos da mesma forma como grupos terroristas. E essa foi uma das principais consequências. Foi uma mudança na relação das empresas mexicanas com o governo norte-americano. Essa seria a principal consequência aqui no Brasil, ou ela é só uma porta de entrada para uma ingerência ainda maior, incisiva no nosso processo eleitoral, por exemplo?
3: Essa é a primeira consequência, esse é o primeiro impacto. Ou seja, como é que empresas aqui por exemplo, de investimentos na construção civil, né, podem ou não estar vinculadas a operações que estão vinculadas ao PCC ou ao Comando Vermelho? Por quê? Porque essa designação de FTO e da forma como, né, como ela acontece, ela não se refere somente ao ator ilegal. Ela se refere também a fornecedores e a terceiros que prestam serviço.

0: construção civil, né, os fundos de tecnologia, quem é que está nesses fundos, né? Como é que depois vai, de fato, fazer uma varredura? Isso vai diminuir, né, enfim, o valor desses fundos, o valor desses papéis? Então, acho que são consequências que a gente ainda está observando, que a gente ainda poderá observar. Bom, no caso da Venezuela, o que a gente viu foi uma consequência total, né? Considerou-se Los Soles um grupo terrorista, ato contínuo, considerou-se Nicolás Maduro um ator vinculado a Los Soles, e isso justificou o sequestro do Nicolás Maduro, né? Então, acho que aqui a gente tem esse laboratório. Por outro lado, no caso mexicano, essa pressão envolvendo empresas, né? Eu tendo a achar que nós teremos uma dupla pressão em torno das empresas, porque isso também está vinculado à questão do tarifaço, das pressões econômico-comerciais que a gente tem sofrido, agora recentemente uma taxação adicional de 12,5% de empresas que estariam importando, né, produtos de países que têm trabalho forçado, quer dizer, em alguns casos a gente pode chegar a 37,5% de taxação no mercado americano, que é impraticável. Então, e por outro lado, uma pressão eleitoral, né? A ideia de esgotar o governo, a ideia justamente de reforçar esse discurso de que a esquerda não combate o narcotráfico, a esquerda não combate o crime organizado, e que que um líder à direita seria um líder que de fato poderia lutar, né, e de fato banir o crime organizado da região. Então, acho que tem essa dupla função no Brasil para este ano, o que é um desafio enorme para a gente.
1: Professora Marília, essa simpatia que o presidente Trump demonstra pelo presidente Lula, pela figura pública dele, é só uma cortina de fumaça?
0: Olha, eu não sei, assim, o Trump, ele faz demonstrações de desafeto e de afeto públicas, né? Ao líder sul-africano, por exemplo, ele fez uma demonstração de desafeto muito marcante para mim, por exemplo, né? Eu acho que uma coisa não exclui a outra, pode-se até ter ali algum, né, respiro de simpatia, mas isso não exclui essa agenda à direita que o Trump tem para a região, ou que o próprio Marco Rubio tem para a região, e eu acho que essa pressão, ela é muito simbólica, ela é, eu diria que inédita, talvez ali na Guerra Fria, nas ditaduras militares, a gente tenha visto essa ingerência. Mas acompanhando um pouco, né, essa relação bilateral aí há pelo menos 2 décadas que eu tenho acompanhado, é inédito observar essa pressão diplomática que os Estados Unidos têm feito ao Brasil.
2: Marília, nesse bojo todo aí que nós estamos conversando e que você vem sinalizando, tem uma arma aí que é poderosa também, faz grandes danos, que é a fake news, né? Ou são as fake news, né? Como você vê os impactos delas nesses processos todos? Falando agora do Brasil em específico também, né? Porque parece que aqui a gente vive no país das fakes, né? Diariamente é uma luta. E na sua área de pesquisa, existem caminhos que visam assim medidas para combater as fakes em relações internacionais, em segurança internacional, algo nesse sentido?
0: Bom, primeiro, Renato, que eu acho que essa é uma questão absolutamente importante, né, nesses períodos eleitorais que a gente tem visto na América Latina, né, no contexto peruano, no contexto colombiano, e no Brasil não é diferente. E aí lembrar um pouco que as fake news estão dentro de um processo das grandes big techs, né? Então é um dos produtos das grandes big techs, que tem um projeto, que é um projeto mundial, de controlar as informações e, ao mesmo tempo, de influenciar em resultados eleitorais. Então, novamente, eu colocando a América Latina num espectro mais sistêmico, né, e mundial, para a gente entender que tem aí projetos muito grandes envolvendo um desses elementos, e um desses elementos é justamente as fake news. Eu acho que a gente tem enfrentar, né, com muita veemência, e a academia tem um papel importante nesse processo, que é produzir pesquisas que dialoguem mais com a sociedade. Então, ou seja, você tem uma pesquisa, mas essa pesquisa pode se desdobrar, por exemplo, num podcast, num encontro, numa roda de conversa, né, em pequenos textos, drops de textos que podem ser

0: publicados ou vídeos. Então, acho que a academia tem um papel fundamental nesse processo de tentar desmistificar algumas coisas, né? No contexto, por exemplo, dessa designação do PCC, como você vê, como organizações terroristas, eu achei importante, por exemplo, os grupos de pesquisa passaram a se posicionar, a própria Associação Brasileira de Relações Internacionais, a Associação Brasileira de Estudos de Defesa, a ABED, se posicionou, várias associações se posicionaram, reforçando a soberania brasileira, né, para lidar com seus próprios problemas. E em várias entrevistas que eu pude dar, em vários diálogos que eu estabeleci, eu reforcei, né, justamente esse ponto. Nós temos a nossa própria cultura política e a nossa própria capacidade para pensar não só a segurança pública, como outras políticas públicas de enfrentamento ao crime organizado, né? E nós temos um grupo pensante, ou grupos pensantes no Brasil, que podem definir a sua política externa. E isso envolve também outros países da América Latina, porque as fake news e esse movimento de extrema-direita quer justamente silenciar essas vozes dissonantes, esse debate público em torno desses temas. Quando chega essa receita de solucionar todos esses problemas de uma forma muito reducionista, esse discurso muitas vezes é um discurso muito binário, né, violento. Ele é um discurso que na verdade emudece o outro, né, ele não cria interlocução, ele não reconhece o outro como interlocutor. Então você na verdade vai minimizar essas vozes todas da sociedade civil e da academia. E eu vejo isso com, né, com uma grande preocupação. Eu acho que o Brasil tomou medidas importantes nos últimos anos, né, principalmente pensando aí na justiça eleitoral, para coibir as fake news, né, para coibir perfis falsos em redes sociais, para limitar justamente essas atividades. Mas nós sabemos que essas notícias continuam chegando e, conforme a gente se aproxima, né, dos nossos pleitos eleitorais, os grupos de WhatsApp e aquelas notícias que chegam vão borbulhar novamente, né? Eu espero que a gente tenha nesse momento uma sociedade mais amadurecida do que nós estivemos no passado recente para lidar com essas questões. Até porque nós já estamos vendo que essas ingerências externas, por exemplo, o tarifaço norte-americano, impactam em grupos bolsonaristas no Brasil, né? Então houve inclusive um decréscimo de apoio ao clã Bolsonaro diante do tarifaço, porque impacta grupos importantes, né, apoiadores do Bolsonaro aqui no país. Então vamos ver, né, se a nossa população e os diferentes grupos estarão aí mais maduros para lidar com o pleito eleitoral, e mais resilientes, né, no que se refere às fake news.
1: Professora, eu aproveito aqui para me despedir e agradecer por essa leitura tão ampla e ao mesmo tempo tão profunda da América Latina. Foi um prazer aí compartilhar essa conversa com a senhora e com o meu colega Renato. E agora ele segue aí para a finalização do nosso prato do dia. Muito obrigada.
0: Opa,
1: Obrigada,
0: obrigado.
1: Larissa.
0: Se quiser intercalar, também fica à vontade, viu, Larissa? Se tiver alguma. Na verdade, Marília, até aproveitando o tempo, que a gente está bem na reta final aí, para não tomar seu tempo também, é um bate-papo assim do que vem na cabeça, dizem ping-pong mesmo, tá? É uma série de perguntas rápidas aqui, tá bom? Indo para o bloco final aí do nosso prato do dia. Bom, você poderia indicar um livro para o ouvinte que deseja entender melhor esse assunto?
2: Claro, eu queria indicar o livro A Guerra, A Ascensão do PCC e o Mundo do Crime no Brasil, do Bruno Paes Manso e da Camila Nunes Dias, para justamente entender como que o crime organizado cresceu no país, né, nas últimas décadas, e essa expansão mais recente para o campo internacional.
0: Professora, agora um livro sobre a situação da democracia mundo afora.
2: Ah, eu gostei muito de ler O Crepúsculo da Democracia, da Anne Applebaum. Ele traz, de uma forma muito interessante, os microespaços sociais e como que esses microespaços sociais vão sendo afetados com o decréscimo, né, da experiência democrática. Então, é um livro que eu indico muito. Enfim, tudo que a Anne Applebaum publica, eu gosto bastante.
0: Um filme, em âmbito geral, que te marcou, que te vem agora na cabeça.
2: Parasita. Acho que é um filme que mostra a deterioração das relações sociais, pessoais e trabalhistas
0: em sociedades absolutamente desiguais, como é a Coreia do Sul, mas também, enfim, como é o Brasil, aí vai. É um filme muito marcante para mim.
3: Uma cantora ou um cantor que te agrada, que você gosta de escutar no dia a dia?
0: Nina Simone, não tem nada melhor para mim. Eu escuto Nina Simone o tempo todo, praticamente. Ela me acompanha.
3: E para finalizar, aproveitando o nome do nosso podcast, Prato do Dia, gastronomicamente falando, o que que você sairia daqui para comer num restaurante, alguma coisa que te apetece, que você gosta assim bastante
0: Eu sou
3: no dia?
0: muito tradicional, né? Então eu gosto muito da cozinha francesa. Então, se eu sentar num bistrô francesinho, um crepe, um filé au poivre, eu adoro a cozinha francesa.
3: Muito bom. Professora, obrigado pela sua participação aqui. Larissa, muito obrigado também, a sua participação fundamental. E foi um prazer conversar com ambas.
0: Renato, eu que queria agradecer, Larissa também. É um prazer estar aqui com vocês. Obrigada.
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4: 20:59.
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Olá, seja bem-vindo e bem-vinda. A partir de agora, nas ondas da Unesp, programa Esse Tal de Rock and Roll. Eu sou o Ricardo Bizarra e na edição de hoje você confere as histórias musicais das bandas The Allman Brothers Band, The Muddy Blues, Blood, Sweat and Tears, T-Rex, The Bartones, Queen e muito mais. E para começar uma viagem com o rock progressivo da banda do Reino Unido, Renaissance, o vocal é de Annie Haslam com Can You Understand?